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6: Uma horas e 34 minutos.
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3: 22 horas e 24 minutos.

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1: 22:59.
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2: Olá, gente. Eu sou Roger Pires e com muita alegria lhe farei companhia a partir de agora no Back in Time. Aqui você vai viajar no tempo e recordar comigo canções que ficaram para sempre em nossos corações. Gilberto Gil, Andar com Fé.

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nosso muito obrigado a você que está nos dando o prazer de poder contar com sua companhia. O Back in Time segue trazendo os grandes flashbacks da história da música. Nazaré, Dream On.

Muito bom ter você nos dando a honra da sua audiência. Aqui você continua recordando os grandes sucessos do passado. Chicago, you're the inspiration.

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1: 23 horas e 48 minutos.
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1: 23 horas e 50 minutos.
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6: 0:39.
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3: 0 hora e 42 minutos.

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8: 1:38.
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8: 1:38.

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2: 2 horas e 59 minutos.

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12: 3:02.
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7: Quatro horas e dois minutos.
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2: Horas e 2 minutos.
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0: 5:04.
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5: Estamos mais uma vez em seu rádio com o Back in Time. Aqui você vai recordar canções que marcaram épocas. Eu sou Roger Pires e fico com você a partir de agora. É o Back in Time no ar, tocando os melhores flashbacks de todos os tempos. Brenda Russell, Piano in the Dark.

0: Check-in Time, tocando as melhores recordações pra você. 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
0: Estamos de volta com o Back in Time e os maiores flashbacks de todos os tempos. Johnny Rivers, Do You Wanna Dance?

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0: Aqui você faz uma viagem ao passado e revive os melhores momentos da sua vida no Back in Time. Minnie Riperton, Love in You.

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2: Vamos lá, vamos nessa aí. 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
0: 90.

0: Red, Lost Without Your Love. Morris Albert, Feelings.
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5: 5:52.
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5: 5:54.

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1: 6 horas em ponto.
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0: É sequência atrás de sequência, é música boa atrás de música boa. Morris Albert, Air Supply e Gal Costa e Caetano Veloso passaram por aqui. Só que Gal Costa e Caetano Veloso, fechamos com sorte. Sim, sorte que você traz pra mim e que eu desejo pra você.
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0: Tudo de bom pra você na sintonia. É o melhor do Pop Classic de volta.
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17: 7 horas e 25 minutos.

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12: 7:29.
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0: Pois bem, bom dia, um ótimo dia para você na sintonia da Província FM 98,7, a nossa comunitária nota 10 e claro, fazendo amigos para sempre. Hoje é quarta-feira, 2 de setembro de 2026, e tá começando Manhã de Sucessos comigo, Isaías Brandino. Vamos juntos até às 11h30, com muita música para alegrar o seu dia, com certeza você sabe. Também tem informação de meia hora, desde informações internacionais e locais, muitas dicas para o seu lar, mundo animal, dia de hoje na história, curiosidade do dia, alimentação saudável, tecnologia, o programa Saúde e Consciência, uma parceria com a Faculdade de Medicina da UFMG. Ah, e tem também as vagas de emprego disponíveis no Cine, segundas, quartas e sextas. É a província, divulga as vagas de emprego para você. Você, claro, interagindo, participando pelo nosso WhatsApp fixo, é o mesmo número, 3551-4330. Quarta, abençoada por nosso Deus, Pai Criador, fonte da vida. E para a gente começar bem essa manhã, vamos com a mensagem do dia, as previsões astrais com ela, a Cris Marques. Vamos nessa.
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2: O sorriso é o cartão de visita das pessoas saudáveis. Distribua-o gentilmente. O amor é a melhor música na partitura da vida. Sem ele, você será um eterno desafinado. A bondade é a flor mais atraente do jardim de um coração bem cultivado. Plante estas flores. A alegria é o perfume gratificante, fruto do dever cumprido. Esbanje-o, o mundo precisa dele. A fé é a bússola certa para os navios errantes, incertos, buscando as praias da eternidade. Utilize-a sempre. A esperança é o vento bom empurrando as velas do nosso barco. Chame-o para dentro do seu cotidiano.
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4: Não encha a máquina com muitas roupas. Siga a recomendação do fabricante, colocando apenas o peso de roupas adequado para cada nível de água. Assim a lavagem é eficaz e as roupas ficam menos amassadas.
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5: Gente bonita, muito bom dia, já estamos de volta com as previsões astrais para você. Hoje é 2 de setembro de 2026, quarto, hein? Dia do repórter fotográfico. Estamos vivendo a 36ª semana do ano e na lua cheia.
6: Parabéns pra você.
5: O cantor e compositor Arnaldo Antunes e os atores Oscar Magrini e Vitor Fasano comemoram hoje mais um ano de vida nesta data. Parabéns a eles e também para você que está em festa hoje. Os nascidos em 2 de setembro são signo de Virgem, com a personalidade de Escorpião. Possui raciocínio rápido e a resposta adequada, pois é grande a sua acuidade mental, visual e intelectual. Gostam de ler e de se informar e estão sempre atualizados em seus conhecimentos específicos ou gerais, assim como relativos à sociedade que vivem. Esses são os nascidos no dia de hoje. Ótimo dia para você que a partir de agora tá ligadinha nas previsões astrais. Olá, Áries, de 21 de março a 20 de abril. Áries, para aplicar o seu dinheiro, aposte nas opções estáveis, mas não faça negócios hoje e amanhã. Por outro lado, os próximos dias são ótimos para você lançar as raízes de algo durável e que lhe renda frutos confiáveis. Amplie seu raio de ação, Áries. E no amor, tudo indica muita paz. Número de sorte 24 e a cor é violeta. Alô, você que é de Touro, de 21 de abril a 20 de maio. Touro, é um dia de muitos acontecimentos astrológicos começando. Existe uma vibração pela energia de Saturno, planeta do Tomalá-Dacá. Você precisará se acostumar com esse tipo de energia, pois Saturno transita em Áries, signo anterior ao seu, mexendo com a sua segurança, Touro. Número de sorte 20, a cor é lilás.
7: Gêmeos.
5: Olá, Gêmeos, de 21 de maio a 20 de junho. Gêmeos, este mês seu regente Mercúrio encontra-se retrógrado no seu signo. Isso pode deixar você de cabelo em pé. Mercúrio em quadratura com Plutão mexe com a sua cabeça e você tende a se tornar obcecado por um tema, criando problemas com isso, viu, gêmeos? Tome cuidado. Número de sorte 10 e a cor é bege. Daqui a pouquinho eu trago previsões para os nascidos em Câncer, Leão e Virgem. Não percam.
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8: Simpatia para captar boas energias. Coloque algumas frutas em um cesto e, enquanto faz isso, mentalize acontecimentos bons da sua vida. Enfeite o cesto com ramos de trigo e deixe-o em um canto de sua casa, como se fosse um altar. Quando precisar fazer pedidos especiais, ponha um copo com água ao lado dele e dirija suas intenções ao povo cigano. Assim que terminar, despeje a água em uma planta de que goste. Deixe o cesto com as frutas na porta de entrada da sua casa durante uma semana, oferecendo-o às ciganas encantadas. Passado esse tempo, jogue tudo no lixo.
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Vamos seguindo, mais um bloco das previsões astrais chegando para você nesta quarta maravilhosa, um ótimo dia para você. Olá, Câncer, de 21 de junho a 21 de julho. Câncer, Vênus, em oposição a Saturno, representa um período de definições e escolhas. Você deve se pautar pela experiência de vida e pela segurança, mas nunca pelo medo de ousar. Seja corajoso diante dos desafios. Este é um mês de mudanças. No amor, vá com calma para não se arrepender depois, tá bom, Câncer? Número de sorte 9, a cor é rosa. Leão. Olá, Leão. De 22 de julho e 22 de agosto. Leão, seu signo hoje anuncia a hora de mudar o que você já sabia que precisava ser alterado, Leão. Tente mudar ao máximo que conseguir. Se não for agora, quando será, não é mesmo? Comece pela aparência. Um novo estilo cairá muito bem em você. Para você ver até mesmo as coisas com outros olhos, Leão. Número de sorte 11, a cor é vermelho. Virgem. Olá, Virgem, de 23 de agosto a 22 de setembro. Virgem, a saúde merece atenção. Os que nasceram no terceiro decanato de Virgem tendem a se sentir mais frágeis e a cada mal-estar pode ser a ponta de um iceberg. Somente quando o mês terminar é que irá diminuir a urgência por sua transformação interior. Número de sorte é 55 e a cor é roxo. Fique ligada, daqui a pouquinho eu trago previsões para Libra, Escorpião e Sagitário. É daqui a pouquinho mesmo.

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0: Tudo certinho, vamos seguindo, tem mais previsões chegando pra você. Olá, Libra, 23 de setembro, 22 de outubro. Libra, invista mais em tranquilidade na percepção de que os pequenos momentos passados em sintonia com a realidade precisam ser agradáveis. Não se preocupe por antecipação, não. É a imaginação e a coragem que poderão trazer soluções novas pra você, Libra. Número de sorte 84 e a cor é laranja.
1: Escorpião.
0: Olá, Escorpião, de 23 de outubro a 21 de novembro. Escorpião, o dia traz ondas de reforma e novidades, por vezes surgidas da crise e da surpresa anunciada. Pode ser a sua chance de se livrar de medos que o amarravam às visões estreitas a respeito do seu cotidiano. Procure estar perto de pessoas que realmente gostam de você, Escorpião. Número de sorte 30 e a cor é branco.
1: Sagitário.
0: Olá, Sagitário, de 22 de novembro a 21 de dezembro. A lua cheia é sinal de que você deve diminuir os desgastes emocionais ou afetará até a sua saúde, viu, Sagitário? A energia de Mercúrio traz à tona as diferenças e as divergências com parceiros. A sensação de caos e de perigo pode trazer estresse a você, mas nada que você não consiga superá-las. Número de sorte 60 e a cor é amarelo. Daqui a pouquinho, Capricórnio, Aquário e Peixes, eu volto voando, hein? Segura aí.
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3: A pasta de dentes também é bastante importante, mas ela deve ser usada em pequenas quantidades, pois a espuma excessiva dificulta a correta visualização dos dentes.
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0: Ótima quarta-feira para você acompanhando as previsões astrais. Eu falo agora para Capricórnio, de 22 de dezembro a 20 de janeiro. Capricórnio, você perceberá com mais intensidade a importância de escolher bem os seus pares, discriminando melhor o que pode esperar deles e o que tem a trocar. O dia será particularmente carregado. Procure não exagerar no trabalho e não cobre muito de si mesma. Número de sorte 49 hoje, Capricórnio, e a cor é marrom. Aquário. Alô, Aquário, de 21 de janeiro a 19 de fevereiro. Aquário, outros dois aspectos astrológicos importantes vão mudar a sua vida. O primeiro deles sinaliza que você pode estar permeável demais aos projetos do ser amado. As fronteiras entre você e o outro ficam menores e isso pode gerar confusão e criar expectativas erradas. Número de sorte 94 e a cor é creme. Olá, peixes, de 20 de fevereiro a 20 de março. Peixes, Plutão começa retraindo o clima de cobrança familiar e exigindo coragem para enfrentar as crises emocionais. Cuidado ao lidar com assuntos familiares. Mudar de casa pode ajudar a levar embora aquela sensação de opressão e peso que há muito estremecia o seu coração, viu, peixes? Número de sorte 88 e a cor é preto. Bem, meus amigos e amigas, essas foram as previsões astrais de hoje. Nós falamos amanhã e no mesmo horário eu aguardo você. Então até lá.
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2: Olá. Em setembro de 2017, a Organização Pan-Americana de Saúde declarou eliminado o tétano materno e neonatal nas Américas. Ela é a sexta doença declarada eliminada no continente por conta da vacinação. No mundo, há 16 países que ainda não a eliminaram. Eu sou Alexandre Bueno e hoje conversei com Matheus Vestin, professor do Departamento de Clínica Médica da Faculdade de Medicina da UFMG. Ouça como foi a conversa.
3: O tétano ele é tratável? Ele tem cura?
4: Quando o tétano se desenvolve, aí tem uma outra divisão didática, que ele pode ser o tétano localizado ou generalizado. Localizado é quando a infecção e a produção de toxina não é grande o suficiente para migrar para o sistema nervoso central e causar essas contrações musculares generalizadas. E aí, por exemplo, a pessoa pisa num prego e ela vai ter espasmos e contrações no pé, na perna, na coxa, e não passa disso. Isso é o tétano localizado, mas todo tétano pode começar localizado e progredir para a forma generalizada. Ele é tratável. E se não tratado, é importante que se diga, a letalidade é praticamente 100% se progride para a forma generalizada. O tratamento consiste em três pilares, vamos dizer assim. O primeiro é inibir a toxina já produzida pela bactéria. E aí é que a gente tem que fornecer o soro antitetânico, que é exatamente esse anticorpo produzido artificialmente, né, ou externo ao corpo da pessoa e infundido para migrar e neutralizar as toxinas que ainda estejam circulantes. Infelizmente, as toxinas que já se ligaram no sistema nervoso central, o soro não consegue inibir. E aí é só o tempo mesmo que vai degradar, enfim, e liberar essas vias neuronais da toxina que já ligou. A outra coisa é atualizar o esquema vacinal para que a pessoa gradualmente produza seus próprios anticorpos para neutralizar as toxinas produzidas e circulantes naquele contexto. E, igualmente importante, tratar a infecção. Tem que erradicar aquela bactéria que está ali produzindo a tal da toxina. Então, a gente dá antibiótico. O mais recomendado é um antibiótico super antigo, comum e barato, que chama metronidazol, usado para várias infecções aí por bactérias anaeróbias. E debridar, ou seja, tratar cirurgicamente, fazer o debridamento, a retirada de fragmentos que sobraram, de tecido desvitalizado, para que não tenha o ambiente propício para a bactéria crescer e continuar produzindo toxina. Então, é antibiótico, debridamento, vacina atualizada e a imunoglobulina ou soro antitetânico. Aí tem uma diferença técnica para isso, que é a imunoglobulina humana e o soro antitetânico é a denominação quando a gente produz esses anticorpos a partir da provocação ou do estímulo em equinos, geralmente, e aí extrai esse anticorpo de equinos. A diferença de um e de outro é só a chance de dar mais reações durante a infusão, reações alérgicas, assim. Mas os dois servem para o tratamento igualmente.
3: Perfeito. E falando um pouquinho mais da vacinação, da prevenção, né? Como que funciona o esquema vacinal do tétano? A gente tem que tomar, mesmo depois da imunização inicial, uhum. A gente tem que renovar, certo?
4: Exatamente. Então, a imunização do tétano começa na infância, no recém-nascido, com 2, 4 e 6 meses, toma essas 3 doses, que hoje são atreladas a uma vacina pentavalente. Então, na mesma vacina, a criança vai receber para tétano, para difteria, para coqueluche, que era a antiga tripla bacteriana e que hoje é a vacina pentavalente, acrescentou hemófilos e hepatite B, que é um vírus, mas está junto aí com essas outras 4 doenças imunopreveníveis bacterianas. Mas o tétano está na pentavalente no 2, 4, 6 meses. Depois tem um reforço aos 12 e aos 15 meses e alguns anos depois, na infância. E depois, como você mencionou, qualquer adolescente adulto tem que tomar o reforço a cada 10 anos. E aí já é da dupla tétano-difteria, é a DT do adulto. Toda gestante, mesmo que esteja com o calendário atualizado, recebe um reforço na gestação da tétano, difteria e coqueluche para proteção desses 3 agravos. A coqueluche é muito importante também para proteger a criança em formação. E lembrar que, eventualmente, esse reforço pode ser antecipado a cada 5 anos, quando a pessoa sofre um acidente grave, mesmo sem ter desenvolvido tétano clinicamente. Então, a pessoa está vacinada, está com a vacina há menos de 10 anos, se ela teve um ferimento muito grave, mesmo que adequadamente tratado com antibiótico, debridamento, antes de desenvolver a manifestação do tétano, como a gente não tem como dosar se ela está com bastante nível de anticorpo naquele momento, se tiver mais de 5 anos da última dose, costuma-se recomendar o reforço nesse contexto pós-acidente.
3: É muito comum com acidentes automobilísticos, né, onde há ferimentos muito graves.
4: Exato, e principalmente com contaminação de pó de asfalto, de terra, né? E o mesmo vale para acidentes no contexto de atividade agropecuária, construção civil, limpeza urbana, né?
2: Mais uma vez, agradecemos a participação do professor Matheus Westin. O programa de hoje fica por aqui, mas amanhã retornaremos para conversar sobre a cobertura vacinal do tétano. Fique ligado na nossa programação e nos siga também nas redes sociais pelo @facmedicinaufmg. Eu sou Alexandre Bueno, informação é saúde e até a próxima.
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5: Na província, Rádio de Ouro Preto, 8 horas 23 minutos.
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1: 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Na província, 8 horas 31 minutos. Hoje, informação.
2: A investigação sobre o Banco Master ganhou novos capítulos no primeiro dia do mês de setembro, depois que a Polícia Federal apresentou informações sobre mensagens trocadas entre o ex-banqueiro Daniel Vorcaro e o ministro do Supremo Tribunal Federal, Alexandre de Moraes. Informações divulgadas pela imprensa, Vorcaro teria procurado Moraes dias antes de ser preso pela Operação Complice Zero e perguntado se deveria deixar o país. Em outra mensagem, questionou se havia possibilidade de uma operação ocorrer na manhã seguinte. A Polícia Federal avalia que as conversas podem indicar que Vorcaro tinha acesso antecipado a informações sobre investigações. O caso ganhou ainda outro elemento. Análises feitas pela PF indicam que Moraes teria feito alterações em uma minuta de contrato de 131 milhões de reais entre o Banco Master e o escritório de advocacia de sua esposa, Viviane de Moraes. O advogado criminalista e especialista em tribunais superiores, Rômulo Pinheiro, explicou melhor sobre este caso.
3: A questão dessa atuação concreta de uma autoridade para beneficiar um investigado, crime praticado vai ser analisado sob o contexto do que foi dito, daquilo que foi solicitado, e você pode ter corrupção passiva, lavagem de dinheiro, são vários crimes. A análise disso vai depender do acesso, do teor dessas conversas. O fato de editar um contrato de sua esposa, por si só, não tem nenhuma relevância jurídica. Se havia ali a influência do ministro para que esse contrato fosse assinado, então sim, nós teríamos aí pelo menos um tráfico de influência.
2: O escritório confirmou que o ministro teve acesso ao documento, que ele foi consultado apenas para verificar eventual impedimento legal para a contratação. O ministro André Mendonça retirou o sigilo de uma petição que reúne os elementos apresentados pela Polícia Federal e determinou que o caso seja analisado pelo plenário do Supremo. A Procuradoria-Geral da República também deverá se manifestar. Para este outro especialista na área criminal, Humberto Bulhosa, ele analisa que mesmo com o vazamento das informações, se mostra para todos que o sistema precisa ser respeitado.
4: Diante de um Estado democrático e de direito, onde ninguém deve ficar acima da lei, é demonstrar que através do vazamento das informações de um ministro do STF contra um outro ministro é um grande avanço democrático, demonstrando à Corte Superior que todos estamos e devemos respeitar os ditames legais. Eu entendo que também os princípios do contraditório, da ampla defesa, da presunção de inocência têm que ser respeitados.
2: O principal desafio para a investigação é esclarecer se essas relações representam apenas contatos políticos e empresariais ou se houve, de fato, influência indevida, acesso privilegiado a informações sigilosas ou favorecimento de interesses do Banco Master.

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14: Cuidados com a área dos olhos. Aplique um creme específico para a área dos olhos.

0: para hidratar e reduzir rugas, bolsas e olheiras.
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2: Bem na Província FM, 8 horas 40 minutos, esse é o nosso Manhã de Sucessos, um bom dia e claro, um bom trabalho para você também, sempre, né, trabalhando, curtindo aqui a nossa programação. Vamos seguindo com o Manhã de Sucessos desta quarta-feira, né, 2 de setembro de 2026, e trazendo, ó, Instituto Trampolim conquista 5 medalhas no Campeonato Sul-Americano de Ginástica. É, o Instituto Trampolim de Ouro Preto encerrou sua participação no Campeonato Sul-Americano de Ginástica de Trampolim com 5 medalhas na bagagem, sendo 2 de ouro. A competição internacional foi disputada entre os dias 27 e 30 de agosto no Minas Tênis Clube, em Belo Horizonte, reunindo atletas de diversos países da América do Sul. O grande destaque da delegação ouropretana ficou por conta das provas de duplo mini. Em sua estreia em um campeonato sul-americano, a atleta Antônia conquistou o primeiro lugar na categoria infantil, sagrando-se campeã do torneio. O mesmo feito foi alcançado por Maria Vitória, que garantiu a medalha de ouro no duplo mini pela categoria juvenil. No trampolim sincronizado masculino, a dupla formada por Brian e Hernani Mendes garantiu a medalha de prata. Hernani também voltou a subir ao pódio na disputa do trampolim individual, competindo na categoria infanto-juvenil, onde faturou a medalha de bronze. A quinta medalha do Instituto veio no trampolim sincronizado feminino. A prova foi disputada pelas atletas Antônia e Fernanda, que encerraram a apresentação na terceira colocação e levaram o bronze para Ouro Preto. A equipe medalhista em Belo Horizonte foi acompanhada e preparada pelos treinadores Ana Luísa Ferreira e Estácio Fonseca. O desempenho no torneio internacional amplia a sequência de resultados positivos do Instituto Trampolim em competições de alto nível. Antes de desembarcar para o Sul-Americano, os atletas do Instituto já haviam disputado o Campeonato Brasileiro Loterias Caixas de Ginástica de Trampolim e o Torneio Nacional da Modalidade, ambos realizados na cidade de Contagem. Com o quadro de medalhas, o projeto reforça a presença e a competitividade do município no cenário nacional e sul-americano do esporte. Parabéns aí aos atletas do Instituto Trampolim. 8 horas 43 minutos na província.

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1: 166 e 168. Vamos lá? 1, 2, 1, 2, 3, 4.

0: Pois bem, na província, 8h57. Antes da informação, vamos fazer o seguinte, vamos atender o pedido musical da Mara no São Cristóvão, ligadinha, curtindo Manhã de Sucessos, né, Mara? Bom dia!
1: Isaísa, aqui é a Mara do bairro São Cristóvão. E você, tá bem, Isaísa? Eu também tô, graças a Deus.
0: Graças a Deus.
1: Aqui, Isaísa, queria perguntar se podia mandar pra mim Luan Santana, Meteoro. Muito obrigada, Isaísa, aqui é a Mara do bairro São Cristóvão. Um grande abraço pra você, tudo de bom pra você.
0: Tudo de bom para nós, é, Mara? Um grande abraço para você também, viu? A gente agradece pelo carinho, pela audiência, pela participação. Alô a todos no São Cristóvão. Abraço também para o nosso amigo São Antônio Vécio. Lá na Padre Rolim também está sempre ligado e curtindo. Vamos com o pedido musical.
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1: JW3 Contabilidade, a hora na província, 9 horas 1 minuto.
2: Um clube da região da Pampulha, em Belo Horizonte, expulsou um casal do quadro de sócios após ofensas a funcionários da casa. Por conta disso, eles perderam a cota. Segundo o casal, eles utilizavam as dependências do clube de acordo com as regras e a penalidade máxima teria sido aplicada de forma desproporcional após um desentendimento relacionado à proibição de consumo de alimentos adquiridos fora do estabelecimento. O clube disse que o procedimento disciplinar seguiu as regras previstas no Estatuto Social e que os associados foram comunicados e tiveram oportunidade de apresentar defesa, mas não se manifestaram. Ainda conforme o estabelecimento, a expulsão não ocorreu apenas devido ao consumo de alimentos externos, mas também porque o associado teria apresentado comportamento agressivo, arrogante e desrespeitoso com funcionários. De acordo com o processo, ao ser orientado sobre as regras do clube, ele teria feito ofensas e adotado postura intimidadora. O caso chegou à justiça após o casal pedir a anulação da expulsão do clube. Em primeira instância, os pedidos foram julgados parcialmente procedentes. A sentença anulou a exclusão, determinando a reintegração do casal ao quadro social do clube e negou o pedido de indenização por danos morais. O estabelecimento recorreu. O Tribunal de Justiça de Minas Gerais reformou a sentença da comarca da capital e julgou improcedentes os pedidos apresentados pelo ex-sócio e a dependente. O tribunal considerou regular o procedimento disciplinar e reconheceu a existência de justa causa para a punição. Do Tribunal de Justiça de Minas Gerais, repórter Lígia de Matos.
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9: 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Cuidados no seu dia a dia.
10: Pacientes que apresentam contraindicações temporárias para realizar atividades físicas aeróbicas, portadores de hipertensão arterial não controlada ou cardiomiopatia, ou com outro elemento de tratamento, deve-se recomendar a prática de técnicas de relaxamento e movimentos suaves, do tipo yoga.
11: Em na província FM, 9 horas 8 minutos. Esse é o nosso Manhã de Sucessos. Lembrando que você ouve a província também pela internet, provínciafm.net.br. Ou pesquisa aí no Google, província Ouro Preto, província comunitária de Ouro Preto. Você acha vários sites, o nosso e vários outros, aplicativos, buscadores de rádio, para você ligar, ficar ligado, curtindo aqui a nossa programação também pela rede mundial de computadores. Falando de internet, deixa eu lembrar sempre aqui para você, né, do portal www.centralprovincia.com e no Instagram é @centralprovincia, segue lá. No YouTube o canal é @centralprovincia, já se inscreve. 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Deixa eu trazer aqui para você um convite, ó, para a 20ª Gastroarte da Chapada, nos dias 5 e 6 de setembro, né? Então aí no fim de semana, para você, momento de lazer, já coloca aí na sua agenda para esse fim de semana. Na Chapada tem a 20ª Gastroarte, Gastronomia, Natureza, Arte e Cultura, a partir das 11 horas. E vai ter atrações musicais, deixa eu trazer aqui, ó, Marcela Novaes, Celestino, Felipe Bedite, Rodrigues, Lina, Neia, DJ Marquinhos, Marquinho e Banda, Celso Alves, Los Chapados, Um do Outro. São as atrações musicais da 20ª Gastroarte da Chapada neste fim de semana, 5 e 6 de setembro, a partir das 11 horas. É, então, dois dias de cultura, sabores e tradição. Inclusive, vai ter comidas típicas, né? Artesanato e muita música boa, viu? Aqui no encarte da Gastroarte tem ali, ó, feijoada, feijão tropeiro, frango com quiabo. Já deu até água na boca. Pois é, então vai ser no fim de semana, 5 e 6 de setembro, na Chapada, aí a Gastroarte, na sua 20ª edição. Todos convidados aí, mais uma opção para o seu fim de semana. Na Província FM, 9 horas 10 minutos.

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1: O silêncio do presidente do Senado, Davi Alcolumbre, sobre os novos pedidos de impeachment contra o ministro do Supremo, Alexandre de Moraes, aumentou a pressão da oposição. A ofensiva ocorre nesta terça-feira após a divulgação de mensagens atribuídas ao ex-banqueiro Daniel Vorcaro, investigado no caso Banco Master, que mencionam contatos com o ministro do Supremo Tribunal Federal. Um dos contatos foi 2 dias antes de Vorcaro ser preso. Até o momento, cabe a Alcolumbre decidir sobre o prosseguimento ou não de pedidos de impedimento contra ministros da Suprema Corte. O líder da oposição no Senado, Rogério Marinho, do PL, capitaneou um novo pedido de impeachment contra Moraes e uma notícia crime na tentativa de investigar o caso.
2: Então nós estamos aqui renovando um novo pedido, eu acho que é o 53º pedido de impeachment do senhor Alexandre Moraes. Ele está condecorado pela forma descuidada com que tem desbordado a legislação, na nossa opinião. O que nós queremos é que seja apurado. Então, novo período de impeachment.
1: A oposição também discute usar as votações desta quarta-feira para aumentar a pressão sobre Alcolumbre. A senadora Damaris Alves sugeriu que a oposição obstrua os trabalhos no Senado.
3: Estou levantando um movimento agora entre os colegas, estou conversando com todos os colegas, que a gente não vai votar mais nada essa semana. É a minha proposta. Não se vota nenhuma PEC, nenhum projeto de lei, se Alexandre de Moraes não renunciar ou se a gente não impeachmentá-lo.
1: A estratégia pode, inclusive, barrar a análise da proposta que acaba com a escala de trabalho 6-1, prevista para ser votada na CCJ. Enquanto a oposição explora o episódio, a campanha do presidente Lula e parlamentares governistas têm evitado comentar o assunto. Davi Alcolumbre, até o fechamento desta reportagem, não havia se pronunciado. As trocas de mensagens entre o ministro Alexandre de Moraes e o ex-banqueiro Daniel Vorcaro colocaram novamente o caso Master em evidência. Essas conversas indicam que o ministro discutia com o ex-dono do Banco Master a possibilidade de a Polícia Federal deflagrar uma operação que teria Daniel Vorcaro como alvo. O ministro André Mendonça é o relator do caso e levantou o sigilo sob o parecer feito pela Polícia Federal. Agência Rádio Web, de Brasília, Yuri Hudson.
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3: Bem, vamos seguindo com o nosso Manhã de Sucessos na Província FM 98,7, a nossa comunitária nota 10 e fazendo amigos para sempre. 9:38, como em todas as segundas, quartas e sextas, vamos com as vagas de emprego disponíveis no Cine, que fica no segundo andar da rodoviária em Ouro Preto. Aqui destacado pelas empresas, o armazém daqui segue com 12 vagas. A Cogel Construtora com 20 vagas, oficial de manutenção e servente de obras. A Cooper Ouro com 24 vagas, várias vagas sem experiência. A Drogaria Araújo Centro e Bauxita com 4 vagas, várias sem experiência. O EPA Supermercados com 12 vagas sem experiência. O Farinha de Cachoeira do Campo com 30 vagas, várias funções. O Farinha de Ouro Preto com 40 vagas, várias vagas sem experiência. A empresa GRSA realiza entrevista no Cine de Antônio Pereira no dia 4 de setembro, às 9 horas. A GSA Cachoeira do Campo com 10 vagas. A Inhaus com 4 vagas, mecânico de refrigeração e climatização, encarregado de construção civil. A Inovar com 3 vagas, técnico de segurança do trabalho, ajudante de obra sem experiência e pedreiro. A Ita Alimentos com 21 vagas, diversas funções. O Lar São Vicente de Paulo com 3 vagas, cuidador de idosos e faxineira. A MA Eletromecânica com 14 vagas. Amiga Padaria Artesanal com 6 vagas. A MIP Engenharia com 40 vagas. A Mobiliza Facilites com 2 vagas de zelador. No Cine de Ouro Preto, Anexos Ligas com 8 vagas de operador de área de corrida. A NPE Group com 10 vagas, ajudante de obras e caldeireiro de manutenção. A Rio Negro com 4 vagas. A Sapori com 50 vagas. O Sesc

com 3 vagas, o SESI com 6 vagas, a Escava Minas e Loca Minas com 21 vagas, o supermercado BH Cachoeira com 100 vagas, o supermercado BH Ouro Preto com 28 vagas, os supermercados BH Itabirito com 15 vagas para Cachoeira, a Trademac com 30 vagas, a VIP Brasil com 3 vagas, a Via Mais com 20 vagas, a Movag com 7 vagas, exclusivo para Antônio Pereira. Ainda a Ville Real com 5 vagas. E aqui também descrito 15 vagas de repositor de mercadorias. É importante você fazer o seu cadastro pelo aplicativo, site ou presencialmente para que você possa ser direcionado corretamente uma vaga de acordo com o seu currículo. Deus abençoe que você consiga um bom emprego. Lembrando que o Cine fica no segundo andar da rodoviária em Ouro Preto. Na província FM, 9 horas 42 minutos.

0: Província FM, 9:56, província, o som de todas as tribos. Vamos atender o pedido musical da Márcia de Fátima na Chico Rei, no Alto da Cruz. Fã ligada, sempre interagindo, participando, né, Márcia? Te agradeço aí pelo carinho, pela audiência de sempre. A Márcia que tá sempre mandando um abraço aos amigos, a todos os ouvintes, desejando uma ótima quarta-feira. Pediu por aqui, na província, Pitoco Teodoro e Sampaio.
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1: 10:00 no Pilar e a hora. Na província, 10:00. Daniela Esperon.
2: O Atlético Mineiro é o primeiro semifinalista da Copa do Brasil. O Galo conseguiu a virada diante do rival Cruzeiro na Arena MRV e avança na competição após o 2-1 na partida de volta. O detalhe do jogo é que a reação do Atlético foi depois da expulsão do jogador do Cruzeiro, Vijalba, e assim construiu o resultado. O nome da partida foi o meia Fred, reforço recém-chegado que deu uma assistência e fez o gol da vitória do time da casa. Fred falou da felicidade da classificação.
3: Realmente estou muito feliz, nós criamos bastante, sofremos um gol de pênalti ali, na minha opinião achei que não foi pênalti, mas nunca desistimos, o Atlético ia lutar até o final. E viramos o jogo e vamos continuar brigando, porque sabendo ser muitas coisas pela frente. E esse grupo, que isso, esse grupo é sensacional. Me recebeu de braços abertos. A todos, ao Everson, que estava lesionado e jogou. Ao Maicon, que lesionou ontem no treino e hoje estava aqui tentando. Então, a todo grupo, a gente merece, de verdade.
2: Nesta quarta-feira, outros dois times vão garantir suas vagas nas semifinais. O Palmeiras visita o Santos na Vila Belmiro, com uma vantagem de 3-0 conquistada na ida e pode classificar até perdendo por 2 gols de diferença. Já no Barradão, o Vitória recebe o Vasco. Os cariocas venceram na ida por 1-0 e se classificam empatando. Os dois jogos serão às 21h30. Agência Rádio Web com informações da Copa do Brasil, Daniela Esperon.
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3: Ingerir vegetais folhosos verdes, feijão verde, milho e gemas de ovos ajuda a proteger os olhos. Isso porque estes alimentos contêm uma substância chamada luteína, que ajuda na filtragem da luz solar nociva que atinge o fundo do olho.
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Na Província FM, 10 horas 8 minutos. Vamos seguindo com o nosso Manhã de Sucessos desta quarta-feira. Comigo, Isaías Brandino. Claro, um prazer te fazer companhia em todas as manhãs da província. Bom, vamos fazer o seguinte: vamos passar aqui pelos jornais. E está lá no O Liberal. Projeto Bombeiro Civil Juvenil forma jovens em Ouro Preto. Moradores de Coelhos protestam na BR-356 e cobram medidas para aumentar segurança. Chefe de gabinete da Prefeitura de Ouro Preto, Zaqueu Astone, recebe medalha. Paróquia Nossa Senhora de Nazaré inicia celebrações da padroeira. Parque Itacolomi Ouro Preto une história e natureza em programação. Aí, alguns dos destaques do jornal O Liberal. Já o Diário de Ouro Preto traz Santa Casa de Ouro Preto inaugura hemodinâmica. Coluna musical do Aquiles, umbandistas espíritas católicos. Zaqueu Astone é homenageado com a medalha Bernardo de Vasconcelos pela Câmara de Ouro Preto. Alexandre Silveira assina em Mariana acordo para levar climatização e energia solar às escolas da bacia do Rio Doce. 14º Circo Volante, Encontro Internacional de Palhaços, ocupa Mariana nos dias 5 e 6 de setembro. Aí também alguns dos destaques do Diário de Ouro Preto. Na Província FM, 10 horas, tá virando, né? 10 horas, 10 minutos.

0: Pois bem, na província FM, 10h18. Por aqui vamos seguir atendendo o pedido musical da Geralda no Morro Santana. Ligada aí, participando, interagindo aqui na nossa programação, né, Geralda? Um abraço, viu? Alô a todos aí no Morro Santana, as amigas também, né? Aparecida, Ludmilla. Bom, a Geralda pediu nesta manhã, Amelinha, foi Deus que fez você.
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0: Transcontabilidade, a hora na Província FM, 10 horas 31 minutos.
1: Pesquisadores brasileiros descobriram uma nova planta no leste de Minas Gerais. Com flores de cor vermelha muito viva, a espécie foi batizada com o nome de Oplônia doceana, em homenagem ao Rio Doce. Ela foi descoberta nos campos rupestres da Serra do Padre Ângelo, entre os municípios de Conselheiro Pena e Alvarenga. A descrição da flor encerra um mistério científico de 12 anos. O achado botânico é o primeiro registro do gênero Oplônia em território nacional. A planta foi coletada pela primeira vez em 2013. A persistência dos cientistas revelou um parentesco surpreendente, que não tem ligação genética direta com o restante da flora brasileira conhecida. Ela tem raízes evolutivas mais próximas de espécies encontradas na Argentina e na Bolívia, como nos conta Paulo Gonella, pesquisador do Instituto Nacional da Mata Atlântica, que é uma unidade de pesquisa do Ministério da Ciência, Tecnologia e Inovação.
2: O mais curioso sobre essa planta é que quando a gente encontrou ela pela primeira vez, a gente não soube dizer nem qual era o gênero, né, dessa planta. Então, normalmente, a gente classifica os seres vivos em gêneros e espécies, né? Gênero é um grupo maior que inclui várias espécies. E aí foi quando veio a ideia, então, da gente utilizar uma outra ferramenta, que foi o DNA. Então, a gente sequenciou alguns trechos, né, do DNA dessa planta. E aí foi assim que a gente descobriu que ela, na verdade, era mais proximamente aparentada dessa espécie que ocorre na Argentina e na Bolívia, que pertence a esse gênero Oplônia, que era um gênero que até então não tinha nenhum registro no Brasil.
1: Essa região da bacia do Rio Doce sofreu graves impactos ambientais ao longo da sua história, mas continua abrigando uma biodiversidade rica e ainda pouco mapeada pela ciência. A nova espécie botânica descoberta já nasce classificada na categoria em perigo de extinção. A flor sobrevive em populações reduzidas, restritas a um dos ecossistemas mais vulneráveis do bioma da Mata Atlântica.
2: Existem vários aspectos muito legais, né, sobre essa descoberta, né? Primeiro, eu acho que é essa curiosidade mesmo inata da gente tentar entender o ambiente e as espécies que compartilham o planeta com a gente, né? E a partir disso a gente tem várias implicações importantes, né? Sabendo que espécies existem, a gente pode, por exemplo, saber como conservá-las e onde conservá-las, né? Onde proteger essas espécies, né? Então, saber que espécies existem e onde elas existem permite a gente pensar, né, estratégias melhores para conservar essas espécies e as áreas onde elas ocorrem.
1: Esse trabalho dos cientistas brasileiros, que resultou na descoberta da flor Oplônia doceana, foi detalhado na revista científica austríaca Sistemática e Evolução das Plantas, na tradução em português. Agência Rádio Web, produção e reportagem, Denise Coelho.
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2: O modo inteligência artificial do Google ganhou uma opção para rastrear preços de passagens aéreas e criar alertas de voos mais baratos. O processo acontece na própria conversa com a inteligência artificial, enquanto os avisos são enviados por e-mail para a conta Google usada. A empresa também anunciou suporte para fazer reservas em hotéis pelo modo, mas o recurso foi liberado apenas nos Estados Unidos durante a fase inicial. 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

10h41, vamos seguindo com Manhã de Sucessos. Lembrando, daqui a pouco, né, a partir das 11, por aqui, Jovem Guarda e MPB, como em todas as manhãs da província. Vamos fazer o seguinte, já atender o pedido musical do Zequinha, Chico Rei, também sempre ligado, participando, interagindo, né, Zequinha? Valeu pela audiência, um grande abraço a você, a família, a todos aí no Alto da Cruz. Ele que está desejando a todos os ouvintes, é o

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2: A Comissão do Congresso Nacional, que analisa o fim da chamada taxa das blusinhas, adiou pela quarta vez a votação da medida provisória. O texto zera um imposto federal de 20% sobre compras internacionais de até 50 dólares. A nova tentativa de votar a matéria ficou marcada para esta quarta-feira pela manhã. O presidente da comissão, deputado Reginaldo Lopes, do PT Mineiro, explicou o impasse que tem impedido a votação da matéria.
3: Ao mesmo tempo que a indústria nacional quer igualdade tributária, igualdade regulatória, nós também, eu defendo também a simetria de direitos, que é o cidadão de menor poder econômico também ter o seu acesso a produtos internacionais ampliado de forma justa. Então é nessa perspectiva que nós estamos equacionando esses dois elementos, avaliando os impactos de cada 6 meses, que é natural.
2: A MP perde validade no dia 8 de setembro, ou seja, na próxima semana, e precisa passar pela Câmara e pelo Senado para se tornar definitiva. Deputados e senadores tentam chegar a um acordo sobre possíveis mudanças no relatório da senadora Leila Barros. Um dos pontos em discussão é a criação de mecanismos para compensar eventuais impactos sobre a indústria brasileira. O relatório deve prever avaliações sobre emprego, renda, arrecadação e preços. A primeira análise seria feita 3 meses depois da entrada em vigor das regras. Entre as alternativas discutidas está a adoção de cashback para consumidores. A proposta de dar exclusividade aos correios no transporte de mercadorias também entrou nas negociações, mas até o momento não avançou. A expectativa é de que, após a votação na comissão, o tema seja analisado ainda nesta semana, tanto na Câmara quanto no Senado. Agência Rádio Web, de Brasília, Yuri Hudson.
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5: Legal, na Província FM, 11:07, são 11:07. Vamos seguindo com Manhã de Sucesso e como em todas as manhãs de Jovem Guarda e MPB. Lembrando que ao meio-dia é a propaganda eleitoral gratuita, obrigatória, né? E logo após também tem o programa Rádio FMG, né? Todas as quartas, a partir do meio-dia, o programa Rádio FMG, produzido e apresentado pelos alunos em FMG Campus Ouro Preto. Mas agora às 11:07, vamos de MPB por aqui.
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1: 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Na Província FM, 11 horas 25 minutos.
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13: 2 de setembro, 1969, dois computadores trocam dados em um teste da rede militar experimental ARPANET, marcando o nascimento da Internet, a rede mundial de computadores. 1996, inauguração do Museu de Arte Contemporânea na cidade de Niterói, Rio de Janeiro, projetado por Oscar Niemeyer. 2008, Google lança seu navegador Google Chrome. 2018, o Museu Nacional do Brasil é destruído por um incêndio, com a perda de mais de 90% da coleção do museu.
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1: 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A Fátima Jorge do São Cristóvão hoje está abraçando e parabenizando pelo aniversário o cônego Lauro Versiani, pelos 31 anos de vida presbiterial, o padre Daniel pelos 26 anos de vida presbiterial e a irmã, a Neuza Terezinha da Silva Coelho, a primogênita pelos 93 anos de vida, bem-vividos. Parabéns, felicidade, muitos anos de vida e saúde, o que deseja a Fátima Jorge de São Cristóvão e toda a equipe aqui da província. Estendendo a todos aniversariantes do dia, parabéns! 11h31, fim do nosso Manhã de Sucessos de hoje. Na sequência, tem um musical logo após ao meio-dia, propaganda eleitoral obrigatória, gratuita. Aí, na sequência, tem um programa Rádio FMG, produzido e apresentado pelos alunos do FMG Campus Ouro Preto, 1 da tarde. Christian Ferreira com Pop Show. Eu, Isaías Brandino, vou ficando por aqui. Volto amanhã, a partir das 8 da manhã de sucesso. Eu te espero. Até lá. Um grande abraço. Tchau, tchau. Fui.
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14: 11 horas e 31 minutos.

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10: Horas e 35 minutos.
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16: 12:25.
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0: Boa tarde. Estamos começando mais um programa Rádio FMG, um projeto de extensão da Coordenadoria de Filosofia e Ciências Humanas do Instituto Federal de Minas Gerais, Campus Ouro Preto, contando com o apoio social e cultural da Rádio Província FM 98,7. Eu sou Luísa Caroline Pimenta.
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4: 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E está começando mais um programa Rádio FMG.
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6: Boa tarde, ouvintes da Rádio FMG. Eu sou a Marina Borges e gostaria de dar as boas-vindas a mais um episódio do nosso quadro IF Além da Sala. E hoje nós vamos falar de uma exposição que esteve presente no nosso campus e que certamente não passou despercebida. Poéticas de Luto, Poéticas de Luta, da artista Nina Caetano, é uma exposição que aborda o feminicídio e a violência contra as mulheres por meio da arte. Eu mesma tive a oportunidade de conhecer a exposição quando ela esteve aqui no IF. O pano branco, as cruzes e o texto apresentado ao final chamaram a minha atenção e me fizeram querer entender melhor o que existia por trás daquela obra. Por isso, no IF Além da Sala de hoje, nós vamos conversar com a própria artista para conhecer a história da exposição, entender o processo de criação e, principalmente, refletir sobre o papel da arte diante de uma questão tão importante. Nina Caetano, seja muito bem-vinda ao IF Além da Sala. Para começar, você poderia se apresentar um pouco para os nossos ouvintes e contar um pouco da sua trajetória como artista?
7: Bom, em primeiro lugar, eu queria te agradecer, Nina, pelo convite, né, para essa entrevista, para tratar da exposição Poéticas de Luto, Poéticas de Luta, né? A minha exposição tem exibição na Galeria de Arte Ney Cóqueda, né, do IFMG do Campus Ouro Preto. Então, fiquei muito feliz com o convite da rádio, né, do campus, para fazer essa entrevista. E, em primeiro lugar, queria te agradecer. Bom, você pediu para me apresentar, né? E eu gosto de começar me apresentando dizendo que eu sou feminista, porque eu acho que dizer isso já fala um pouco sobre o que me orienta nas minhas ações. Sejam essas ações uma exposição, como essa que a gente vai falar sobre ela, sejam minhas aulas, sejam conversas, seja minha discotecagem, porque eu também sou DJ e também discoteco, né, sons de mulheres, por exemplo. Então, isso orienta muito meu pensamento, o modo como eu vou ver o mundo, no que eu vou criticar as relações sociais, né? Então, acho que é muito importante dizer que eu sou, acima de tudo, feminista. Eu sou feminista, então eu penso muito a partir, né, de práticas que vão discutir misoginia, machismo, violência contra mulheres, contra corpos dissidentes, mas isso significa que eu também vou discutir racismo, pobreza, né, ambiente, porque tudo isso afeta, né, o sujeito que é fruto, ou fruto não, né, mas assim, um sujeito que é sujeito do feminismo. Né, nós mulheridades. Mas além de ser feminista, né, eu sou performer, sou professora, eu dou aula na UFOP tem mais de 20 anos, né, no curso de artes cênicas, trabalho com artes cênicas contemporâneas, com a cena contemporânea, já trabalhei muito com teatro de grupo, né, já fui atriz, hoje eu sou dramaturga, mas sou performer principalmente. Trabalho também com dramaturgias, né, com processos de pesquisa em dramaturgia, mas muito em relação à cena contemporânea. Artivismos me interessam muito, justamente por causa da minha perspectiva feminista. Tem sido o campo de investigação maior, né, das minhas práticas como artista.
6: E agora, falando especificamente sobre a exposição, como surgiu a ideia de criar esse trabalho? O que te levou a escolher o feminicídio como tema central?
7: E essa exposição, então, ela vai nascer de um convite que foi feito a mim pela Lani Mabel, né, da Coordenadoria de Cultura da Pró-Reitoria de Extensão da UFOP. A Lani é uma parceira antiga do coletivo que eu coordeno na UFOP, que é o NINFEAS, Núcleo de Investigações Feministas. e ela conhece o nosso trabalho, né? Ela já foi parceira nossa, por exemplo, no Cinema Feminista, que era uma ação que a gente fazia todas as últimas terças de cada mês, no Cine Vila Rica, que tinha a coordenação dela na época, que a gente fez. Então, a Lani, né, conhecendo o trabalho, ela perguntou se eu teria uma exposição para fazer na sala de vidro. Até então, eu não tinha exatamente uma exposição. Eu já tinha experimentado, né, colocar algumas das materialidades que fazem parte da exposição em exibição em alguns momentos, até numa galeria uma vez, alguns desses materiais, muito para suscitar conversas, provocar debates. Então, eu já fiz essa exposição dos lençóis, por exemplo, para provocar conversas e rodas de conversa abertas, mas eu nunca tinha montado uma exposição. E com a pergunta da Alane, eu acabei pensando que eu achava que eu tinha material para isso. Eu comecei então a reunir esses materiais, a pensar se eu teria, ver as fotografias, ver os lençóis, né, ver o tecido, a mortalha coletiva, né, do Chorar os Filhos, os vídeos, que foram vídeos decorrentes, né, das ações que eu faço. Enfim, aí eu vou explicar um pouquinho mais a exposição agora. Então, voltando um pouco, né? Como feminista e artista, né? Ativista feminista, eu desenvolvo alguns trabalhos, né? Eu tenho duas ações de rua, uma delas em torno do feminicídio, que é o Espaço do Silêncio, que é essa que está em exposição no IFMG, né, e uma outra que chama Chorar os Filhos. Na verdade, a exposição ela é composta pelo material dessas duas ações. Chorar os Filhos trata do assassinato, né, do genocídio da população preta, principalmente, mas periférica, pobre, né, da juventude, pobre, periférica, preta, em ocorrências policiais. E Espaço do Silêncio trata de feminicídio. Essa é uma ação que eu tenho desde 2013. Então, assim, eu venho pensando sobre isso já tem um bom tempo, né? E eu fui motivada, assim, são vários os caminhos que me fizeram chegar a essa ação. Mas talvez o principal dele seja o fato de que eu sou filha de uma mulher que foi espancada, né? Então, minha mãe já teve, por exemplo, o braço quebrado pelo meu pai. E essa violência que ela sofreu, que poderia ter dado em morte, né, foi muita sorte meu pai não ter matado minha mãe, é uma questão que atravessa minha existência, né? Então, a violência contra as mulheres, principalmente essa violência física, o extermínio, né, de nós, mulheridades, é algo que atravessa minha existência até em nível pessoal. Por isso o interesse em levar isso para o espaço público, para a discussão e para a percepção, né, das pessoas de que isso é estrutural, de que isso é um problema social maior do que uma questão individual. Né, porque as pessoas tendem a achar que é o cara que ficou doido, crime passional. Não, é uma questão estrutural. Os homens acham que as mulheres são suas propriedades, por isso que eles matam mulheres com tanta facilidade. A estatística nos mostra que o número de mulheres que são mortas é absurdo, todos os anos. Esse é o motivo de eu fazer minha ação, há 13 anos. Às vezes eu interrompo ela um pouco, quer pegar uma ação nova, né, quero fazer outra coisa, mas aí eu vejo que os índices de feminicídio só aumentam. Né? Então, esse ano, com a questão, né, da tentativa de aprovar a lei contra a misoginia, né, com esse aumento dos índices, eu quis revitalizar essa ação. E a exposição foi um jeito de fazer isso.
1: Depois que uma pessoa passa pela exposição, o que você gostaria que ela levasse consigo? Que reflexão você gostaria que permanecesse depois daquele primeiro contato com a obra?
7: Eu gostaria que, principalmente, os homens pensassem muito sobre a educação que eles receberam e pensassem na transformação de si e dos outros. É uma coisa muito difícil e que nós, mulheres, não vamos conseguir sozinhas, sem a ajuda dos homens, que estão sentados em privilégios. Eu sei que muitas vezes, né, e nós feministas sabemos disso, E é por isso que a gente é contra o machismo, né? Porque o machismo, eu acredito, prejudica homens e mulheres, não somente mulheres. Eu sei que o processo, inclusive, de educação, né, que transforma um homem num homem agressivo, violento, é um processo que é, inclusive, também violento com ele. Mas depois ele, né, exercendo essa violência, ele vai ter ali os seus privilégios. Ele vai ter, no mínimo, uma mulher que faz as coisas para ele, né? Então, assim, esse privilégio é pouco, né, perto de todo o resto. Inclusive, de como essa violência volta, inclusive, para vocês, homens, né? Vocês não só nos matam, vocês matam seus filhos, vocês se matam, né? Vocês matam outros homens em brigas de trânsito, em brigas de futebol, né? Vocês se matam, às vezes diretamente, né? Enquanto os homens se suicidam, é o maior índice de suicídio. Ou então vocês se matam, por exemplo, o índice de jovens, né? Jovens, adolescentes, é o maior índice. Né? Depois, é claro, tem estatísticas aí com o índice de mulheres também e tudo mais, eu não vou nem entrar.

0: cometer algum tipo de violência, da violência sexual a essa violência física, psicológica, patrimonial. Eu espero que os homens comecem a agir, né, e nos ajudar a alterar isso, para que a gente possa ter um mundo melhor para todos nós. É isso que eu espero. E espero que as mulheres se tornem conscientes e não deixem, né, não abram mão da sua autonomia, porque é isso, mulherada, que vai garantir com que vocês possam sair de situações violentas, com que vocês possam não deixar, né, que essas situações cheguem no limite. Pensem em vocês, pensem nos seus filhos e filhas e se preservem, mulheres.
1: Nina, muito obrigada por conversar com a gente e por compartilhar um pouco da história e das reflexões que estão por trás de Poéticas de Luto e Poéticas de Luta. A exposição esteve aqui no IEF, mas as questões que ela provoca vão muito além daquele espaço. E talvez seja justamente essa uma das forças da arte, fazer com que uma experiência continue na nossa cabeça, mesmo depois que deixamos a exposição. E esse também é o objetivo do IEF Além da Sala, mostrar que aprender e refletir não acontece somente durante uma aula. Também acontece através da arte, da cultura, das experiências e das pessoas que passam pelo nosso instituto. Eu sou a Marina Borges e esse foi o nosso quadro IEF Além da Sala. Muito obrigada pela atenção e até semana que vem.
2: 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Boa tarde, ouvintes da Rádio FMG. Sou a Bruna e sejam muito bem-vindos a mais um episódio do nosso quadro Álbuns Fundamentais, onde mergulhamos em discos que marcaram época e mudaram a história da música. No programa de hoje, vamos conhecer um dos álbuns mais importantes do rock brasileiro, Cabeça Dinossauro, lançado pelos Titãs em 1986. Os Titãs surgiram em São Paulo no início dos anos 1980 e rapidamente chamaram a atenção pela quantidade de integrantes e pela variedade de estilos presentes em suas músicas. A banda misturava rock, punk e música pop, e desde o começo tinha uma característica muito marcante. Vários integrantes participavam dos vocais e das composições. Quando Cabeça Dinossauro foi lançado, os Titãs já tinham dois discos, mas ainda estavam procurando uma identidade mais definida. E foi justamente nesse álbum que a banda encontrou uma sonoridade mais pesada, direta e provocativa. O Brasil também passava por um momento muito importante. Em 1986, o país vivia o processo de redemocratização, depois de mais de 20 anos de ditadura militar. O rock nacional estava crescendo e se tornando uma das principais formas de expressão de uma geração que queria questionar a sociedade. E os Titãs fizeram isso de uma maneira bastante particular. O álbum fala sobre família, religião, polícia, dinheiro, comportamento e relações sociais. Muitas dessas questões aparecem de forma irônica e provocativa. O disco foi produzido por Liminha, importante produtor da música brasileira, e acabou se tornando um marco na carreira dos Titãs. Agora, vamos conhecer algumas das músicas que fazem parte desse álbum. A primeira delas é Bichos Escrotos, composta por Arnaldo Antunes, Sérgio Brito e Nando Reis. A música apresenta uma linguagem bastante direta e provocativa, característica que aparece em várias faixas do disco. Ela também ficou marcada por ter enfrentado problemas com a censura. Mesmo com o Brasil passando por um período de abertura política, ainda existiam restrições relacionadas ao conteúdo de músicas e outras formas de expressão. Bichos Escrotos teve sua execução nas rádios proibida inicialmente, justamente por causa de sua linguagem considerada ofensiva. A música acabou se tornando uma das mais conhecidas dos Titãs e representa muito bem a atitude que a banda adotou com Cabeça Dinossauro: não ter medo de provocar e incomodar. Agora vamos ouvir Bichos Escrotos.

música muito conhecida do álbum é Família. Família foi composta por Arnaldo Antunes e Tony Bellotto e apresenta, de maneira simples e até divertida, situações relacionadas ao cotidiano familiar. Ao mesmo tempo em que parece apenas descrever uma família e seus hábitos, a música também permite pensar sobre os padrões e expectativas que a sociedade constrói em torno da família. Essa mistura de humor e crítica é uma das características mais interessantes do álbum. E Família também mostra como os Titãs conseguiam falar de assuntos comuns sem abandonar a proposta de questionar o comportamento da sociedade. Agora vamos ouvir Família.

Depois de falarmos sobre a família, vamos para outra questão presente no álbum: a relação do ser humano com o dinheiro e o consumo. É justamente esse o tema de Homem Primata, composta por Ciro Pessoa, Marcelo Frumer, Nando Reis e Sérgio Brito. O título da música já apresenta uma provocação. O ser humano passou por um enorme processo de desenvolvimento e criou tecnologias, cidades e diferentes formas de organização da sociedade. Mas a música questiona se, apesar de toda essa evolução, alguns comportamentos considerados primitivos continuam presentes. A letra faz uma crítica à importância do dinheiro, do consumo e do poder na sociedade. Dessa forma, Homem Primata não fala apenas sobre o ser humano de milhares de anos atrás. Ela também questiona o comportamento das pessoas na sociedade moderna. E essa crítica combina perfeitamente com a proposta de Cabeça Dinossauro, que utiliza o rock para questionar comportamentos e instituições. Agora vamos ouvir Homem Primata.

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1: Imagine uma cidade onde ainda é possível caminhar pelas mesmas ruas que seus habitantes caminharam há quase 2000 anos. Imagine entrar em uma casa e encontrar pinturas nas paredes, mosaicos no chão, utensílios domésticos e inscrições deixadas por pessoas que viveram ali. Agora imagine que, de repente, tudo isso é interrompido. Não por uma guerra, não por uma invasão, mas por uma montanha. Uma montanha que, durante séculos, parecia apenas fazer parte da paisagem. Até que, no ano 79 d.C., o Vesúvio entrou em erupção. E a cidade de Pompeia foi soterrada. Mas essa não é apenas uma história sobre destruição. É também uma história sobre como uma cidade pode desaparecer e, quase 2000 anos depois, voltar a falar. Eu sou Maria Clara e está começando mais uma História no Mapa aqui na Rádio IFMG. Hoje, nosso destino é a antiga cidade de Pompeia, na Itália. Vamos começar pelo mapa. Pompeia ficava na região da Campania, no sul da atual Itália, próxima à Baía de Nápoles e aos pés do Monte Vesúvio. Hoje, quando pensamos em Pompeia, é fácil imaginá-la como uma cidade isolada, quase congelada no passado. Mas não era assim. Pompeia era uma cidade movimentada. Havia ruas, casas, lojas, oficinas, templos, espaços públicos, tavernas e um anfiteatro. Era uma cidade inserida no mundo romano e conectada às rotas comerciais da região. E sua localização ajudava nisso. A proximidade com o mar e com áreas férteis fazia de Pompeia um lugar importante para a produção e circulação de mercadorias. Ou seja, antes de ser uma cidade arqueológica, Pompeia era uma cidade de verdade, com gente trabalhando, comprando comida, com crianças brincando, políticos fazendo campanha, comerciantes tentando vender seus produtos, com pessoas indo ao teatro ou aos jogos, com gente escrevendo nas paredes. E é justamente isso que torna Pompeia tão fascinante. Ela não nos mostra apenas os grandes acontecimentos da história, mas sim também a vida cotidiana. Pompeia passou por diferentes períodos e influências culturais antes de se tornar plenamente integrada ao mundo romano. Em 80 a.C., a cidade se tornou uma colônia romana, recebendo também veteranos do exército de Sila. A partir daí, Pompeia passou por transformações importantes. E quando chegamos ao século I a.C., e quando chegamos ao século I d.C., encontramos uma cidade bastante desenvolvida. Havia o Fórum, que funcionava como um importante centro de vida política, religiosa e comercial. Havia templos, termas públicas, teatros e o famoso anfiteatro, onde aconteciam os espetáculos de gladiadores. E aqui vale uma pausa, porque quando falamos em Pompeia, normalmente pensamos imediatamente na erupção do Vesúvio. Mas os habitantes da cidade tinham problemas muito mais comuns no seu dia a dia, inclusive brigas de torcida. Em 59 d.C., durante jogos de gladiadores no anfiteatro, aconteceu uma briga extremamente violenta entre moradores de Pompeia e de Lucéria. O conflito foi tão grave que o Senado Romano proibiu os jogos de gladiadores em Pompeia durante 10 anos. Ou seja, quase 2000 anos atrás, uma cidade romana já havia seu próprio equivalente a uma briga de torcida que saiu completamente do controle. Isso ajuda a lembrar que Pompeia não era uma cidade de estátuas. Era uma cidade de pessoas. Então, chegamos a 62 d.C. 17 anos antes da grande erupção, Pompeia foi atingida por um terremoto devastador. Prédios foram danificados, casas precisaram ser reconstruídas, monumentos públicos também sofreram. A cidade entrou em um longo processo de recuperação. E quando Vesúvio finalmente entrou em erupção, em 79 d.C., Pompeia ainda carregava marcas daquele terremoto. Isso significa que a cidade que seria destruída pelo vulcão ainda estava, de certa forma, sendo reconstruída. Então veio o desastre. O Vesúvio entrou em erupção de maneira extremamente violenta. Cinzas, pedras vulcânicas e outros materiais foram lançados para o alto. Uma enorme coluna se elevou sobre a região. E depois, esses materiais começaram a cair sobre as cidades próximas. Pompeia foi sendo coberta, primeiro pelas cinzas, depois por camadas cada vez mais espessas de material vulcânico. As ruas, casas e objetos desapareceram, e pouco a pouco, a própria cidade desapareceu da paisagem. A erupção também atingiu Herculano e outras áreas próximas. E existe uma fonte histórica particularmente importante para entendermos o que aconteceu. Seu nome é Plínio, o Jovem. Ele escreveu cartas descrevendo a erupção e a morte de seu tio, Plínio, o Velho, que morreu durante a catástrofe. Esses relatos são importantes porque nos dão uma das primeiras descrições detalhadas de uma erupção vulcânica observada por alguém que estava ali. Mas talvez a parte mais impressionante seja pensar no que aconteceu depois. Pompeia não foi simplesmente destruída, ela foi selada. Durante séculos, Pompeia ficou escondida sob uma camada de material vulcânico. Isso criou uma situação extremamente incomum. Em muitas cidades antigas, os objetos foram destruídos, reutilizados, roubados ou simplesmente desapareceram com o tempo. Em Pompeia, muita coisa permaneceu. Paredes, pinturas, mosaicos, objetos domésticos, ferramentas, alimentos, inscrições e até marcas deixadas no cotidiano. É como se uma fotografia gigantesca tivesse sido tirada no instante que a cidade deixou de existir. Mas claro, não é uma fotografia perfeita. A erupção matou pessoas e destruiu vidas. E durante séculos, a cidade também sofreu com saqueadores e escavações clandestinas. Ainda assim, o nível de preservação tornou Pompeia um dos mais importantes sítios arqueológicos do mundo. Hoje, cerca de 2/3 da antiga cidade já foram escavados. E é justamente por isso que Pompeia é tão importante para os historiadores. Ela permite estudar não apenas imperadores e guerras, mas também pessoas comuns. Existe, porém, uma das partes mais reconhecidas e mais perturbadoras da história de Pompeia: os corpos. Durante as escavações, arqueólogos encontraram cavidades deixadas pelos corpos de pessoas soterradas pelo material vulcânico. No século XIX, o arqueólogo Giuseppe Fiorelli desenvolveu uma técnica que permitiu preencher essas cavidades com gesso. O resultado foram os famosos moldes dos corpos de Pompeia. Eles preservam a posição em que aquelas pessoas estavam no momento da morte. E isso transformou a arqueologia da cidade. Porque, de repente, não estávamos olhando apenas para construções. Estávamos vendo pessoas. Pessoas que morreram durante aquela catástrofe. É importante, portanto, olhar para esses moldes com respeito. Elas não são simplesmente atrações turísticas. São registros humanos de uma tragédia. Durante muitos anos, Pompeia ficou escondida. Mas a partir do século XVIII, começaram as escavações sistemáticas na região. As escavações revelaram uma cidade inteira, e o que estava sendo descoberto mudava a maneira como as pessoas imaginavam o mundo romano. Não era mais apenas a Roma dos imperadores. Era a Roma das pessoas comuns, das casas, cozinhas, lojas, pinturas, dos objetos, dos espaços de convivência. Pompeia virou, de certa forma, uma máquina do tempo arqueológica. Hoje, Pompeia é um dos sítios arqueológicos mais importantes do mundo e faz parte do patrimônio mundial da Unesco desde 1997. O Parque Arqueológico continua realizando pesquisas, escavações e trabalhos de conservação. Isso é importante porque Pompeia não é simplesmente uma cidade que foi descoberta e acabou. Ela continua sendo estudada. Quando pensamos em história, talvez seja comum imaginar datas, nomes de imperadores, guerras e grandes acontecimentos. Mas Pompeia mostra outra possibilidade. Às vezes, a história está em uma parede, em uma pintura, em um objeto deixado sobre uma mesa, em uma inscrição feita às pressas, ou até no silêncio de um anfiteatro vazio. E talvez seja essa a coisa mais fascinante sobre o passado. As pessoas podem desaparecer, as cidades podem cair, mas aquilo que deixamos para trás pode continuar contando nossa história muito depois de nós. Eu sou Maria Clara e esse foi mais um História no Mapa.
0: 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Boa tarde, ouvintes. Aqui é Joana Goulart e no quadro Canção Contada dessa semana vamos falar sobre uma música que, mesmo depois de décadas, continua encantando. Quem a escuta? Loving You, da cantora norte-americana Minnie Riperton. Lançada na década de 1970, Loving You ficou conhecido principalmente pela voz impressionantemente aguda de Minnie, que utilizava em alguns momentos uma técnica vocal chamada registro de apito, responsável por aquelas notas extremamente altas que se tornaram uma das principais marcas da música. Mas o que torna a história dessa canção ainda mais especial é sua origem. Loving You foi escrita por Minnie e seu marido, Richard, e começou como uma música feita para distrair a filha do casal, Maya, quando ela ainda era bebê. A ideia era criar uma melodia que pudesse entretê-la enquanto os pais tinham alguns momentos para eles. Com o tempo, a música foi transformada em uma canção de amor e acabou fazendo parte do álbum Perfect Angel, lançado em 1974. A produção contou com a participação de ninguém menos que Stevie Wonder, que também tocou o teclado na gravação. E existe outro detalhe muito marcante na música. Os sons de pássaros que podemos ouvir ao fundo, eles ajudam a criar aquela atmosfera tranquila, leve e quase natural, que combina perfeitamente com a voz de Minnie. O mais curioso é que esses sons acabaram fazendo parte da gravação depois de terem aparecido acidentalmente durante uma demonstração da música. Quando foi lançado como single, Loving You acabou se tornando o maior sucesso da carreira de Minnie em abril de 1975. A música chegou ao primeiro lugar da Billboard Hot 100, tornando-se um dos grandes sucessos daquele ano. E talvez seja justamente essa mistura de simplicidade, delicadeza e emoção que fez a música atravessar gerações. Apesar de parecer à primeira vista apenas uma declaração romântica, Loving You carrega também uma história familiar muito especial. E esse foi mais um Canção Contada, ouvintes. Espero que vocês tenham gostado e a seguir a música Loving You de Minnie.

Boa tarde, ouvintes da Rádio FMG. Aqui quem fala é Joana Goulart. E no quadro de hoje, vamos falar sobre o filme que mistura drama, suspense e elementos psicológicos de uma forma bastante perturbadora. Estou falando de O Sacrifício do Cervo Sagrado, lançado em 2017 e dirigido pelo cineasta grego Yorgos Lanthimos, conhecido por produzir histórias estranhas, desconfortáveis e que fazem o público pensar. O filme acompanha Stephen Murphy, interpretado por Colin Farrell, um cirurgião cardíaco muito respeitado que aparentemente tem uma vida perfeita. Ele possui uma carreira de sucesso, uma esposa, dois filhos e uma casa confortável. Porém, por trás dessa aparência de família perfeita, existe um segredo do passado que vai voltar para assombrá-lo. Stephen mantém uma relação curiosa com Martin, um adolescente, interpretado por Barry. No começo, essa relação parece apenas uma amizade em comum. Stephen conversa com o garoto, dá presentes para ele e em alguns momentos parece assumir uma espécie de papel de mentor. Só que, conforme a história avança, percebemos que existe algo muito mais sombrio por trás dessa relação. Em determinado momento, Martin apresenta Stephen à sua família e a situação começa a ficar cada vez mais estranha. Pouco depois, os filhos de Stephen começam a apresentar sintomas misteriosos. Primeiro, um deles perde a capacidade de andar. Depois, a situação piora e começa a atingir outros membros da família. Stephen, como médico, tenta encontrar uma explicação para o que está acontecendo. Ele leva o filho ao hospital, realiza exames e procura entender qual seria a doença responsável por aqueles sintomas. Mas os médicos não conseguem encontrar uma causa física que explique completamente a situação. É aí que o filme começa a abandonar qualquer sensação de normalidade. Martin revela a Stephen que aquilo não está acontecendo por acaso. Segundo ele, existe uma espécie de dívida que precisa ser paga. E para que a família volte ao normal, Stephen terá que tomar uma decisão extremamente cruel. A partir desse momento, o filme se transforma em uma espécie de pesadelo psicológico. Stephen precisa escolher entre sacrificar alguém da própria família ou assistir todos eles morrerem lentamente. E é justamente essa situação que torna o filme tão angustiante. Não existe uma escolha realmente boa. Qualquer decisão significa uma perda enorme. Um dos aspectos mais interessantes

Diálogos que muitas vezes parecem artificiais e personagens que demonstram suas emoções de uma maneira muito contida. Isso pode causar uma sensação estranha para quem está assistindo. Mesmo quando acontece algo extremamente assustador ou doloroso, os personagens nem sempre reagem de maneira que esperamos, e isso faz com que o público se sinta ainda mais desconfortável. O próprio título do filme já dá uma pista importante sobre seu significado. A história faz referência à mitologia grega, especialmente ao mito de Ifigênia, relacionado ao rei Agamemnon. Segundo o mito, Agamemnon mata acidentalmente um cervo pertencente à deusa Ártemis. Como punição, ele precisa sacrificar sua própria filha para conseguir seguir viagem com seu exército. Essa referência ajuda a entender o que acontece com Steven. Assim como Agamemnon, ele é colocado diante de uma escolha impossível: pagar por uma culpa do passado através de um sacrifício. E o filme também trabalha bastante com a ideia de culpa. Steven é um médico que deveria salvar vidas, porém existe algo em seu passado profissional que coloca toda a história em movimento. O filme questiona até que ponto uma pessoa pode fugir das consequências de seus próprios erros. Outro ponto interessante é que o espectador nunca recebe todas as respostas de maneira clara. O filme não explica tudo diretamente e deixa espaço para diferentes interpretações. Afinal, o que exatamente está acontecendo com aquela família? Martin realmente possui algum tipo de poder sobrenatural? Existe uma explicação científica para os acontecimentos? Ou tudo aquilo funciona como uma espécie de representação simbólica da culpa e da punição? Essas perguntas permanecem na cabeça do espectador durante boa parte do filme. E é justamente por isso que O Sacrifício do Cervo Sagrado não é um filme para quem procura apenas entretenimento ou uma história tradicional de suspense. Ele é uma experiência desconfortável que utiliza o suspense para discutir temas como culpa, responsabilidade, justiça e vingança. As atuações também são dos grandes destaques. Colin Farrell, interpretado por Steven como um homem aparentemente racional e controlado, mas que vai perdendo completamente o controle conforme a situação se torna mais desesperadora. Já Barry, como Martin, constrói um personagem extremamente peculiar. Ele fala e se comporta de maneira aparentemente tranquila, mas existe algo perturbador por trás de suas atitudes. E essa combinação faz com que o personagem seja difícil de esquecer. A direção de Yorgos Lanthimos também contribui muito para essa sensação. Em vez de utilizar apenas sustos ou cenas violentas para causar medo, o diretor cria uma tensão constante. O silêncio, os enquadramentos, a música e até os diálogos contribuem para deixar o espectador desconfortável. No final, O Sacrifício do Cervo Sagrado é muito mais do que uma história sobre uma família enfrentando uma situação sobrenatural. É um filme sobre consequências dos nossos atos e sobre até onde alguém seria capaz de ir para proteger as pessoas que ama. E talvez a pergunta mais difícil deixada pelo filme seja justamente essa: se você tivesse que escolher uma pessoa que ama para salvar todas as outras, você conseguiria fazer essa escolha? Bom, então, esse foi mais um Filmes em Ação. Até a próxima semana, ouvintes!

tarde, ouvintes. Tudo bem com vocês? Aqui é a Luísa Pimenta e sejam bem-vindos a mais um 2 em 1. No 2 em 1 do programa de hoje, vamos falar sobre as músicas Era Uma Vez e Um Dia a Gente Volta. A trajetória desse som é bem fascinante, porque ela vem mostrar pra gente o impacto de uma escolha de arranjo e clima na transmissão de uma mensagem. Tudo vai começar com Era Uma Vez, uma parceria de Sam Station com Aira, Rodrigo e Kaine. A faixa mergulha fundo nas nuances do set trap e da lo-fi music, trazendo uma atmosfera bem melancólica, intimista e marcada por um sentimento puro de nostalgia e desabafo sobre relacionamentos, sobre perda e superação. É aquele tipo de som perfeito para noites reflexivas, onde as batidas desaceleradas e as rimas diretas vão criar pra gente uma conexão imediata com quem já passou por um término difícil. Mas bem, vamos ouvir essa primeira versão? Fiquem atentos.

É incrível como a vibe é bem envolvente, né? Mas a história não para por aí. Algum tempo depois, a Ayra decidiu resgatar essa mesma essência e dar uma nova vida à canção na faixa solo Um Dia a Gente Volta. Nessa releitura, a estrutura ganha um tom muito mais maduro e introspectivo. A produção, ela foca na sonoridade vocal e traz uma roupagem redefinida, onde a ideia do reencontro e a incerteza amorosa ganham um peso emocional bem diferente. Se na primeira versão a gente vai ter o impacto do contraste de vozes e a energia do grupo, em Um Dia a Gente Volta, a narrativa se torna uma conversa bem mais direta, vulnerável e solo da artista com o público, mostrando como uma mesma história pode ser contada sob perspectivas e arranjos totalmente novos. Aumenta o som e escute a versão Um Dia a Gente Volta, da Ayra.

É impressionante ver como a arte se transforma, né? A mesma essência, duas experiências completamente diferentes pra gente que tá escutando. E pra você, qual das duas mexeu mais com as suas emoções? A batida marcante de Era Uma Vez ou a melancolia solo de Um Dia A Gente Volta? Mas bem, obrigada pela companhia e por escutarem até aqui o nosso 2 em 1. Eu sou a Luísa Pimenta e até o próximo programa.

0: sorte deu. 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
8: Boa tarde para você, província 1:40.

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1: O presidente do Supremo Tribunal Federal, ministro Edson Fachin, afirmou que vai anunciar nos próximos dias medidas relacionadas aos novos desdobramentos do caso Banco Master. A declaração ocorre após a divulgação de um relatório da Polícia Federal com mensagens atribuídas ao ex-banqueiro Daniel Vorcaro, envolvendo integrantes da corte, entre eles o ministro Alexandre de Moraes, além do procurador-geral da República. Sem citar nominalmente Vorcaro, Moraes, Gonet ou Dias Toffoli, Edson Fachin afirmou que os indícios conhecidos até agora exigem encaminhamento institucional e uma atuação com serenidade, responsabilidade e firmeza por parte da presidência do Supremo.
2: Em momentos de especial gravidade, é dever de todos preservar a integridade do Supremo Tribunal Federal, a autoridade de suas decisões, o respeito às suas normas e, acima de tudo, a confiança da sociedade na instituição. Os indícios reclamam o devido encaminhamento institucional. Circunstâncias relacionadas, de um lado, à atuação processual e, de outro, a sérios elementos de fato que exigem desta presidência serenidade, responsabilidade e firmeza. A elevada autoridade do cargo não confere privilégios.

0: privilégios, mas impõe deveres, limites e responsabilidades. Nos próximos dias, concluída a análise necessária dos fatos, esta presidência anunciará, no tempo devido e sem precipitação, as medidas cabíveis e necessárias.
1: O relatório da Polícia Federal reúne mensagens, registros de chamadas, contratos e outros dados extraídos do celular de Daniel Morcaro. Parte do material indica contatos do banqueiro com um número vinculado a Alexandre de Moraes. Como algumas conversas usavam mensagens de visualização única, os investigadores conseguiram recuperar conteúdos enviados por Morcaro, mas não todas as respostas dos interlocutores. O próprio relatório da PF ressalta que a análise não foi exaustiva. Agência Rádio Web, de Brasília, Yuri Hudson.
2: Quarta-feira de agenda em São Paulo para quatro candidatos à presidência. Augusto Cury do Avante, na Federação Israelita, Clariana Barão do Democracia Cristã encaminhada com lojistas no Brás, Romeu Zema do Novo se reúne com motoristas de aplicativo e Ronaldo Caiado do PSD estará no mercado municipal e depois participa de sabatina. Já no Rio de Janeiro, Hertz Dias do PSTU vai ao UFRJ, que é a Universidade Federal do Rio de Janeiro, e Samara Martins, do Unidade Popular, estará na confraternização do partido na Lapa. Edmilson Costa, do PCB, cumpre a agenda da Secretaria-Geral do Partido em Lisboa. Flávio Bolsonaro, do PL, está em Porto Alegre, participa da Expo Inter e se reúne com o agronegócio. Lula, do PT, e Rui Costa Pimenta, do PCO, não têm agenda de campanha para hoje. Wilson Grassi, do Democrata, está com a campanha suspensa por uma decisão do ministro Dias Toffoli, do Tribunal Superior Eleitoral, mas hoje faz um protesto lá na frente do TSE contra a suspensão de seus perfis nas redes. Da Rádio Nacional em Brasília, Priscila Mazenotti.
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4: Morreu na manhã desta quarta-feira o ator e diretor Gracindo Júnior, aos 83 anos de idade, por causas naturais. A informação foi confirmada pelo filho do artista, Pedro Gracindo, acrescentando que o pai morreu em casa, no Rio de Janeiro. Ao longo de mais de 50 anos de carreira, Gracindo Júnior acumulou passagens pelo rádio, teatro, televisão e cinema. Filho de Paulo Gracindo, outro histórico nome da dramaturgia brasileira, o carioca, registrado como Epaminondas Xavier Gracindo, deu seus primeiros passos nas artes em 1959, quando foi aprovado em um teste para trabalhar na Rádio Nacional, mesma emissora onde o pai já havia se consolidado como um dos atores e apresentadores de maior sucesso da época. Após deixar sua marca na Rádio Nacional, ele foi contratado pela TV Globo em 1964 para integrar o elenco que inaugurou as produções da emissora. De lá para cá, atuou em sucessos como O Salvador da Pátria, Rosinha do Sobrado, Padre Tião e Os Ossos do Barão, onde contracenou com seu pai. O sucesso o acompanhou, inclusive, na função de diretor. Entre as produções de maior destaque estão a novela Marrom Glacê, o programa de comédia Os Trapalhões e os primeiros videoclipes de música exibidos pelo programa Fantástico, da TV Globo. Em notas, o governador do Rio de Janeiro, Ricardo Couto, e o Ministério da Cultura lamentaram a morte do ator e manifestaram solidariedade aos familiares. Gracindo Júnior deixa 5 filhos, 7 netos e a esposa, Daisy Polly, com quem estava casado há mais de 5 décadas. Até o fechamento desta reportagem, não foram divulgadas informações sobre o velório. Sob supervisão de Vitória Elizabeth, da Rádio Nacional do Rio de Janeiro, João Barbosa.
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6: Produtos de higiene e limpeza da fabricante Unilever em Vinhedo, São Paulo, estão com a fabricação suspensa pela Anvisa, Agência Nacional de Vigilância Sanitária. A decisão foi publicada nesta quarta-feira, depois que a reguladora realizou uma inspeção no local na semana passada. De acordo com a agência, a proibição é apenas para fabricar os produtos. Os que já foram distribuídos podem ser vendidos normalmente, porque não foi identificada contaminação microbiológica ou outros problemas sobre os lotes produzidos na fábrica. A suspensão aconteceu porque houve falhas nas boas práticas de fabricação, requisitos que as empresas devem cumprir para garantir controle de qualidade adequado. A ideia é evitar que futuros lotes da empresa ofereçam risco à saúde pública. A Anvisa mencionou algumas inconsistências, como falhas nos controles realizados durante a fabricação e antes da liberação dos produtos, deficiência no monitoramento da água utilizada na fabricação deles e fragilidades na investigação e correção de problemas identificados pela própria empresa. Segundo a reguladora, somente este ano foram realizadas 7 inspeções em fabricantes, incluindo 4 dos maiores do país. Em resposta à nossa reportagem, a fabricante Unilever confirmou que a fabricação das linhas de sabão líquido e amaciante líquido para roupas estão suspensas até que sejam implementadas as melhorias exigidas pela Anvisa. A multinacional também explicou que todas as ações foram prontamente iniciadas e já estão sendo implementadas e que as demais linhas de produção da unidade seguem operando normalmente. Da Rádio Nacional em Brasília, Sayonara Moreno.
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8: A primeira pesquisa eleitoral da Quest para a presidência do Brasil desde que a propaganda eleitoral começou na TV e no rádio teve como grande movimento o crescimento de Augusto Cury. Na avaliação de primeiro turno, o candidato do Avante, que marcava apenas 2% das intenções de voto na pesquisa anterior, de 14 de agosto, agora é escolhido por 10% dos entrevistados e está em terceiro lugar. Na liderança, de acordo com a pesquisa, segue o atual presidente, Luiz Inácio Lula da Silva, do PT, com 37% das intenções de voto. Na pesquisa anterior, tinha 38%. Em segundo, está o senador Flávio Bolsonaro, do PL, com 30%. Em 14 de agosto, tinha 31%. Em quarto lugar, soma 3%, Renan Santos, do Missão, tem 1% dos votos. Ronaldo Caiado, do PSD, Romeu Zema, do Novo, Samara Martins, da União Popular e Pablo Marçal, do PRTB. Condenado a 8 anos de inelegibilidade pelo uso indevido dos meios de comunicação na campanha eleitoral para a Prefeitura de São Paulo em 2024, Marçal tem a candidatura questionada na Justiça Eleitoral. Além dos candidatos citados, 7% dos entrevistados disseram que vão votar em branco, vão anular o voto ou não vão votar, e 11% se disseram indecisos. Na estimativa de segundo turno, a disputa entre os dois principais candidatos segue acirrada. Lula marca 42% contra 41% de Flávio Bolsonaro. Já contra Augusto Cury, em um eventual segundo turno, Lula marca 40% contra 34% do candidato do Avante. A Quest ouviu 2.004 eleitores entre 30 de agosto e 1º de setembro. A margem de erro é de 2 pontos percentuais para mais ou para menos e o nível de confiança da pesquisa é de 95%. O número de registro na Justiça Eleitoral é BR07065/2026. Agência Rádio Web, produção e reportagem, Breno Zonta.

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1: O Atlético Mineiro é o primeiro semifinalista da Copa do Brasil. O Galo conseguiu a virada diante do rival Cruzeiro na Arena MRV e avança na competição após o 2-1 na partida de volta. O detalhe do jogo que a reação do Atlético foi depois da expulsão do jogador do Cruzeiro, Villalba, e assim construiu o resultado. O nome da partida foi o meia Fred, reforço recém-chegado que deu uma assistência e fez o gol da vitória do time da casa. Fred falou da felicidade da classificação.
2: Realmente estou muito feliz, nós criamos bastante, só fomos um gol de pênalti ali. Na minha opinião, achei que não foi pênalti, mas nunca desistimos, o Atlético ia lutar até o final e viramos o jogo e vamos continuar brigando porque sabendo ser muitas coisas pela frente. E esse grupo, que isso, esse grupo é sensacional, me recebeu de braços abertos, ao Everson, que estava lesionado e jogou, ao Maicon, que lesionou ontem no treino e hoje estava aqui tentando. Então, a todo grupo, a gente merece, de verdade.
1: Nesta quarta-feira, outros dois times vão garantir suas vagas nas semifinais. O Palmeiras visita o Santos na Vila Belmiro, com uma vantagem de 3-0 conquistada na ida, e pode classificar até perdendo por 2 gols de diferença. Já no Barradão, o Vitória recebe o Vasco. Os cariocas venceram na ida por 1-0 e se classificam empatando. Os dois jogos serão às 21h30. Agência Rádio Web com informações da Copa do Brasil, Daniela Esperon.
3: Quarta-feira, 2 de setembro de 2026. Esse é o Giro de Notícias. Eu sou Breno Zonta e você acompanha os destaques do momento. O Procurador-Geral da República, Paulo Gonet, defendeu na noite de terça a nulidade da investigação da Polícia Federal, que encontrou mensagens trocadas entre o ex-banqueiro Daniel Vorcaro, do Banco Master, e o ministro Alexandre de Moraes, do Supremo Tribunal Federal. Gonet disse que o relator do caso, o ministro André Mendonça, teria investigado Moraes ilegalmente, uma vez que o aprofundamento da apuração, na avaliação de Gonet, só poderia ocorrer após autorização do plenário da corte. O Tribunal Superior Eleitoral rejeitou a ação protocolada pelo Partido dos Trabalhadores contra a divulgação de um vídeo do ex-presidente Jair Bolsonaro feito por inteligência artificial. O caso veio à tona após o candidato à presidência Flávio Bolsonaro usar a simulação de um pronunciamento de seu pai, que está em prisão domiciliar e com restrições impostas, durante o evento de lançamento da sua candidatura em agosto. O Senado aprovou nesta terça projeto de lei 278 de 2026, que institui um regime tributário para incentivar a instalação de data centers no país. O texto substitui a medida provisória que previa a criação do regime especial para serviços de data centers, que ficou conhecido como Redata e perdeu a validade em fevereiro. A matéria agora segue para a sanção presidencial. A Agência Nacional de Vigilância Sanitária determinou a suspensão da fabricação de todos os produtos saneantes feitos pela Unilever em sua unidade de Vinhedo, no interior de São Paulo. A medida é preventiva e não determina recolhimento de itens que já estão à venda nem suspensão do uso desses produtos. A decisão foi tomada após identificação de descumprimento de regras de boas práticas para a fabricação de produtos saneantes. E que reforço de ouro! O volante Fred decidiu o Clássico Mineiro na noite de terça-feira e classificou o Galo para a semifinal da Copa do Brasil. Com uma assistência e um gol do camisa 7 já no segundo tempo, o Atlético Mineiro virou sobre o Cruzeiro. Placar final 2-1 em pleno Mineirão. 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
3: Olá, ótima tarde para você, ligado e ligada na província. Seja bem-vindo e bem-vinda. Quarta-feira, 2 de setembro. Como é que tá as coisas por aí? Tudo bem? Numa boa? Graças a Deus, tudo de bom para você nessa quarta. Hoje, 2 de setembro, dia do florista e dia também do repórter fotográfico. Mandar um abraço para você na sua casa, no seu carro, no seu trabalho, ligado em 98.7. Mais cedo a gente conferiu por aqui o programa Manhã de Sucessos com o Isaías Brandino e agora há pouco conferimos aqui também, tivemos aí o horário político ao meio-dia e na sequência o programa Rádio IFMG. Informações importantes, destaques desta quarta-feira, dia 2 de setembro. Muita informação importante durante a nossa tarde. Estão chegando aqui os zap-zaps, a da Rádio Web. Daqui a pouco, mais notícias importantes. Agitada a nossa quarta-feira, terça, quarta-feira. Muita coisa acontecendo, claro. Yuri Hudson e toda a sua equipe estão ligados e vão trazer para você, atualizadamente, as informações dessa tarde. Você confere também notícias da cidade Patrimônio Mundial na Central Província. Manda um abraço a todos aí na nossa Chapada. Vamos ter a Gastroarte, hein? Olha que bacana. Gastronomia, natureza e arte, cultura. Sabores que contam histórias. Vamos ter lá as atrações musicais Marcela Novaes, Celestino, nosso amigo Celestino, também o Felipe Bedete, Rodrigues, Lina, Neia, DJ Marquinhos, Maurinho e Banda, Celso Alves, Los Chapados e um do outro. Olha, bacana, hein? O apoio da nossa província. 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Que delícia, tô vendo os pratos aqui, feijão tropeiro, feijão... frango com quiabo, que maravilha, hein? A feijoada. E também a costelinha com ora pro nobis. Aí sim, hein? 2:03, começando a nossa tarde, daqui a pouco também tem Letisgo, Zé Bonito, Geraldão. Tá no horário de almoço aí, deu água na boca, hein? Bom apetite pra você. Obrigado pela sua sintonia na província. Cidade Patrimônio apresentando agora 17 graus. Há uma hora atrás e agora, nesse meio tempo, aumentou 2 graus aí. 19 graus agora, possibilidade de chuva 5%, umidade 70% e ventos de 5 quilômetros. Ontem não tivemos aqui o nosso Pop Show, a gente ficou com a reunião dos nossos vereadores e também muita música boa aqui na sua tarde, pra gente entrar bem em setembro. Daqui a pouco tem já as novelas pra você, os esportes, as notícias dessa tarde, pra gente entrar bem em setembro. Beto Guedes, chegando com o sol de primavera em 2 de setembro.

0: Beto Guedes aqui na província, no Pop Show, pra gente entrar bem em setembro. 2:08, sucesso, informação no seu rádio. Tá chegando por aqui a Cris Marques, vai falar das novelas. Alô, Cris, a Nobreza do Amor, 2:08.
1: Tá ligadinha no resumo da sua novela preferida? A partir de agora você já sabe. Vem comigo. As emoções da sua novela preferida. Começo com A Nobreza do Amor, que é a novela das seis. Um sucesso absoluto. Olha, hoje Manuel aconselha Mirinho a esquecer Lúcia para não perder Virgínia. E Marta insiste para que Diógenes reconheça Ritinha como filha. Adonis ameaça contar a Fortunato sobre Carrapato. E aí, hein? Pois é, e Bartô anuncia um suposto milagre de Veneranda e Rita Viriato. Dume tenta encontrar Quêmia, mas a Kim o acalma. Ainda hoje, A Nobreza do Amor, Binta chega a Batanga com o representante francês. E Onildo e Niara se beijam. E Mirinho vai tomar uma decisão perigosa. Contrata um capanga para tentar matar Tonho. Tudo isso em A Nobreza do Amor, daqui a pouquinho, a novela das sete.
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3: 2 de setembro, 1969, dois computadores trocam dados em um teste da rede militar experimental ARPANET, marcando o nascimento da internet, a rede mundial de computadores. 1996, inauguração do Museu de Arte Contemporânea na cidade de Niterói, Rio de Janeiro, projetado por Oscar Niemeyer. 2008, Google lança seu navegador Google Chrome. 2018, o Museu Nacional do Brasil é destruído por um incêndio, com a perda de mais de 90% da coleção do museu.
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4: O Corinthians foi multado em R$10 mil pelo STJD, o Superior Tribunal de Justiça Desportiva, por uma ação de marketing indevida durante o jogo contra o Santos pelo Campeonato Brasileiro Feminino no dia 9 de agosto. Durante a execução do hino nacional, a zagueira Thaís Regina mostrou um hidratante labial para as câmeras com o intuito de divulgar o produto lançado recentemente por uma empresa de cosméticos em parceria com o time feminino do Corinthians. A ação foi considerada irregular pelo STJD por não ter autorização comercial para ocorrer durante a competição. O clube foi enquadrado no artigo 191 do Código Brasileiro de Justiça Desportiva, o CBJD, que trata do descumprimento de regulamentos de competições. A decisão foi tomada pela 5ª Comissão Disciplinar e ainda cabe recurso.
5: Tirando com a notícia. Ao contrário da Câmara, que calcula o número de deputados com base na população, no Senado o número de senadores é sempre fixo, 3 para cada estado. O mandato é de 8 anos, ou seja, 2 legislaturas. E aí, numa eleição, a gente escolhe um senador e em outra escolhe 2. Agora chegou a vez de escolhermos esses 2. A definição de 81 senadores veio lá atrás, ainda no Império, quando o mandato era vitalício. E era o imperador quem escolhia. Eles serviam apenas para representar as províncias. De lá para cá, a forma de escolha mudou e a função também. O cientista político Valdir Pucci diz que esse papo de senador representar os estados e os deputados o povo é uma definição mais formal do que prática.
6: Da mesma forma que um deputado pode propor leis, um senador também pode propor leis. Ou seja, no final, deputados e senadores, na prática, estão representando a sociedade. Então eu coloco da seguinte forma: essa diferença entre representantes do povo e representantes dos estados, hoje ela é uma diferenciação muito mais formal do que prática na realidade.
5: E a escolha para senador é mais simples do que para deputado. Isso porque é uma eleição majoritária. Ou seja, o voto vai para o candidato. E no caso do Senado, ao contrário dos outros cargos majoritários, que são os de presidente, governador e prefeito, é sem segundo turno. É o que explica a cientista política Alina Ribeiro.
7: O sistema majoritário, ele é o mais simples. Então, quando a gente vota, por exemplo, para presidente, governador e senador, a gente não pode votar só na legenda. A gente tem que votar no nome e no número do candidato especificamente. Então, vence quem tira mais votos, né? Com ou sem segundo turno, dependendo do cargo.
5: E dentro do nosso sistema bicameral, o Senado, além de propor leis e revisar os projetos que são elaborados pela Câmara, tem outras atribuições mais específicas. Por exemplo, é o Senado quem julga um presidente da República em caso de impeachment, depois de ter sido autorizado pela Câmara. E processar e julgar ministros do Supremo Tribunal Federal e o advogado-geral da União também. É ainda o Senado que tem a função de sabatinar e aprovar a escolha de autoridades. Ministros do STF, presidentes do Banco Central, diretores de agências reguladoras e embaixadores. Nessas eleições, na ordem de escolha, para senador serão o terceiro e o quarto cargo que vamos votar. Isso porque, lembrando, vamos escolher dois. E cada senador tem dois suplentes. Por isso, fique de olho nessas pessoas também. Vai que o seu eleito deixa o cargo vago e o substituto assume. Você precisa saber quem é essa pessoa. Da Rádio Nacional em Brasília, Priscila Mazenotti.
8: A investigação sobre o Banco Master ganhou novos capítulos no primeiro dia do mês de setembro, depois que a Polícia Federal apresentou informações sobre mensagens trocadas entre o ex-banqueiro Daniel Vorcaro e o ministro do Supremo Tribunal Federal, Alexandre de Moraes. Informações divulgadas pela imprensa, Vorcaro teria procurado Moraes dias antes de ser preso pela Operação Complice Zero e perguntado se deveria deixar o país. Em outra mensagem, questionou se havia possibilidade de uma operação ocorrer na manhã seguinte. A Polícia Federal avalia que as conversas podem indicar que Vorcaro tinha acesso antecipado a informações sobre investigações. O caso ganhou ainda outro elemento. Análises feitas pela PF indicam que Moraes teria feito alterações em uma minuta de contrato de R$131 milhões entre o Banco Master e o escritório de advocacia de sua esposa, Viviane de Moraes. O advogado criminalista e especialista em tribunais superiores, Rômulo Pinheiro, explicou melhor sobre este caso.
9: A questão dessa atuação concreta de uma autoridade para beneficiar um investigado, crime praticado vai ser analisado sob o contexto do que foi dito, daquilo que foi solicitado, e você pode ter corrupção passiva, lavagem de dinheiro, são vários crimes. A análise disso vai depender do acesso, do teor dessas conversas. O fato de editar um contrato de sua esposa, por si só, não tem nenhuma relevância jurídica. Se havia ali a influência do ministro para que esse contrato fosse assinado, então sim, nós teríamos aí pelo menos um tráfico de influência.
8: O escritório confirmou que o ministro teve acesso ao documento, que ele foi consultado apenas para verificar eventual impedimento legal para a contratação. O ministro André Mendonça retirou o sigilo de uma petição que reúne os elementos apresentados pela Polícia Federal e determinou que o caso seja analisado pelo plenário do Supremo. A Procuradoria-Geral da República também deverá se manifestar. Para este outro especialista na área criminal, Humberto Bulhosa, ele analisa que mesmo com o vazamento das informações, se mostra para todos que o sistema precisa ser respeitado.
10: Diante de um Estado democrático de direito, onde ninguém deve ficar acima da lei, é demonstrar que através do vazamento das informações de um ministro do STF contra um outro ministro é um grande avanço democrático, demonstrando à Corte Superior que todos estamos e devemos respeitar os ditames legais. Eu entendo que também os princípios do contraditório, da ampla defesa, da presunção de inocência têm que ser respeitados.
8: O principal desafio para a investigação é esclarecer se essas relações representam apenas contatos políticos e empresariais ou se houve, de fato, influência indevida, acesso privilegiado a informações sigilosas ou favorecimento de interesses do Banco Master. Agência Rádio Web, produção e reportagem, Ageise Navarro.

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1: Esse vazamento aí das mensagens do ministro, que o outro ministro deixou vazar, diz que o ministro chamou o outro para ter uma conversa. Aí eles falam tudo dentro da formalidade, né? Diz: Vossa Excelência está sendo leviano comigo. Vossa Excelência está sendo leviano. A atitude de Vossa Excelência é uma para me prejudicar a minha vida. Vossa Excelência está agindo com leviandade. Vossa Excelência não podia fazer isso. Quando é um pobre, que a mulher do pobre é que briga por causa do fuxico. Quando vaza qualquer coisa, quando a pessoa fala mal dela, que ela botou chifre no marido, ela já chama a pessoa logo e diz:
2: eu te chamei aqui pra me falar na tua cara que eu não sou a pessoa que tá falando as coisas por detrás. Olha, tu presta atenção de mim, que tu não sabe de onde eu vim, nem sabe pra onde eu vou. E minha família todinha, nós tem história. E desde que eu cheguei aqui, que tu fica com fuxico com meu nome, olha, tu tira meu nome de tia boca, que meu nome não é Osmar, nem boca de cachorro, não. Eu só vou te falar uma vez. Hoje esse sossego de vida será impossível. É difícil.
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3: Olá, um ótimo dia pra você. A partir de agora, você ligadinha no Tititi no seu rádio. Falando de Belo, olha, o Belo aproveitou o intervalo do Estrelas da Casa e caiu na estrada para fazer um show especial no Festival Interlagos em São Paulo. Foi no último domingo. E quem marcou presença foi a namorada do cantor, Rayane Figliuzzi. A influenciadora compartilhou momentos, claro, da apresentação nas redes sociais. E chamou atenção também pelo belo look usado. Um conjunto preto, transparente e cheio de estilo. A Yane ainda declarou que aproveitou muito a noite, claro, ao lado do amorzão. É, e daqui a pouquinho eu falo de Gustavo Lima. Segura aí.
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4: Boa tarde para você, agora 2h20 na província, 2h20, quarta-feira, 2 de setembro. Daqui a pouquinho tem mais novela, esporte, notícia para você e o Atlético Mineiro, hein?

0: ficou bonito, não ficou? Ai,
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0: Jay Snake aqui na província Linon. A gente ouviu também Thales Lessa com Ju Marques, quase um casal. Agora 12h26 na província, hora certa, Posto Ouro Preto ao lado da Cooper Ouro, 12h27 agora.
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2: 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E a hora certa.
3: Boa tarde pra você, província, 2h35.
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8: Ana Hickman e Edu Guedes irão dizer o tão sonhado sim no dia 12 de setembro sob uma figueira centenária que tem cerca de 300 metros quadrados de copa, localizado na fazenda Casa Jala, em Araras, interior de São Paulo. E será debaixo da árvore que será montado o altar. A cerimônia religiosa vai ser conduzida pelo padre Monsenhor Boanerges Bueno. E sem atraso, Ana planeja fugir da tradição das noivas e ser pontual no seu casamento. Felicidades ao casal.
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9: Atendimentos de saúde, atividades educativas e culturais, esporte, arrecadação de donativos, ações ambientais e iniciativas de bem-estar. A realização de atividades gratuitas como essas, que aproximam o cooperativismo das comunidades, marcaram mais uma edição do Dia de Cooperar, o Dia C. A ação aconteceu no sábado, dia 29 de agosto, em comunidades pelo país. De acordo com Jéssica Balzan, coordenadora de desenvolvimento de cooperativas do sistema OCB, a data novamente mostrou a força de pessoas que se unem para transformar realidades e construir comunidades melhores, um ideal do cooperativismo.
10: São iniciativas desenvolvidas de diferentes formas, mas sempre considerando as características e principalmente as necessidades de cada comunidade. E essa proximidade é uma das grandes forças do cooperativismo. As cooperativas fazem parte dos territórios, conhecem as pessoas e conseguem mobilizar cooperados, empregados, voluntários e parceiros para transformar necessidades em soluções construídas coletivamente.
9: A programação ocorreu em estados de todas as regiões do Brasil e foi da saúde, cidadania e educação até a solidariedade, cultura, meio ambiente e novas gerações. Ainda segundo Jéssica, o Dia C também colocou em prática um dos princípios que orientam o movimento.
10: O interesse pela comunidade. Isso significa entender que o desenvolvimento das cooperativas está ligado ao desenvolvimento dos lugares onde elas estão inseridas. Por isso, o dia 29 de agosto é uma grande celebração, mas representa um compromisso que existe durante todo o ano. É a cooperação mostrando sua força para cuidar das pessoas, fortalecer comunidades e contribuir para um futuro mais sustentável e com mais oportunidades.

0: próximos dias. Ele falou na abertura das jornadas Ítalo-Espanholo-Brasileiras de Direito Constitucional no STF nesta quarta-feira. Foi a primeira manifestação do ministro sobre o assunto. O discurso foi publicado depois como nota no site do Supremo. O ministro disse que circunstâncias relacionadas, de um lado, à atuação processual e, de outro, a sérios elementos de fatos, exigem serenidade, responsabilidade e firmeza.
1: A elevada autoridade do cargo não confere privilégios, mas impõe deveres, limites e responsabilidades que devem ser observados com absoluto respeito à Constituição, às leis e ao Supremo Tribunal Federal.
0: Por fim, Fachin afirmou que vai anunciar as medidas cabíveis e necessárias no tempo devido e sem precipitação, após análise dos fatos e observados os procedimentos institucionais. Da Rádio Nacional em Brasília, Gabriel Brum.
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3: Vamos que vamos, mais Tititi chegando pra você. Mariana Rui Barbosa abriu o coração em uma entrevista e falou sobre um sonho antigo, ser mãe. A atriz contou que quer muito formar uma família e revelou que não pretende esperar mais de 10 anos para viver a maternidade. Mariana também lembrou de um relacionamento que terminou de forma complicada, justamente por causa dessa questão. Apesar de já ter colocado a carreira em primeiro lugar algumas vezes, ela diz que hoje esse desejo de ser mãe está cada vez mais forte e vem em primeiro lugar. No próximo bloco vou falar de Reinaldo Giannichini. É daqui a pouquinho, hein? Não sai daí não.
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1: Boa tarde para você, 2h41, 2h41 nessa quarta-feira, meio de semana, 2 de setembro. Por aqui mais música, mais informação no seu rádio. Tem sucesso chegando agora, lançamento. Léo Santana.
2: O hino dos pagodeiros atualmente. Senhoras e senhores, no Pagodinho GG, Belo. É impossível vocês não cantarem essa música.

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0: Acato e Péricles aqui na província, no Pop Show Imparável. Doeu em mim, da Ilara e Léo Santana, reinventar é sucesso pra você.
1: Perfeita, minha gente.
0: É isso aí, faltando...
1: Quem gostou, põe a mão lá pra cima e faça muito barulho.
0: Faça muito barulho, faltando 10 pras 3. Cris Marques está chegando agora por você.
2: Vamos que vamos, tô de volta já agora com as emoções da novela das 7 por você. Peixe e os irmãos sofrem debaixo do viaduto. Ítalo aproveita uma distração e envia uma localização para Bela. Ela encontra as crianças e revela que conseguiu a guarda provisória dos irmãos. Bela também pede uma nova chance a Peixe e Pérola desmaia e fica em observação no hospital. Ainda hoje em Por Você, Juarez oferece um emprego a Peixe e Gabriel anuncia que encontraram imagens do carro envolvido no acidente que matou Julie, deixando Juarez desesperado. Pois é, mentira tem perna curta, não. Amanhã tem mais, mas daqui a pouquinho tem Quem Ama Cuida, hein?
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4: O empate em 0 a 0 entre Londrina e Juventude ontem fez com que a 25ª rodada da Série B fosse completada. E com este resultado, Juventude segue na liderança, agora com 46 pontos, abrindo a vantagem de 2 pontos para o segundo colocado, Vila Nova, que tem 44. O terceiro é o Criciúma, também com 44. O Criciúma tem 12 vitórias e o Vila Nova 13. O quarto é o Novo Horizontino com 43, em quinto Fortaleza 41 e na sexta posição o CRB com 39 pontos ganhos. Na zona de rebaixamento, Ceará 28, Londrina 22 pontos, América 14 e a Ponte Preta na lanterna com 10 pontos ganhos. A 26ª rodada já vai começar amanhã, quinta-feira, 20h, apenas um jogo nos Aflitos, Náutico e Botafogo de Ribeirão Preto.
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7: Deepfake de candidato, vídeo manipulado, voz falsa gerada por computador. 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
9: Essa tarde de propaganda eleitoral gratuita devia ser propaganda eleitoral proibida. Ah, troço mais chato que chinelo de gordo. Ah, eu vou lutar pelo Brasil. Ah, eu vou lutar pela nossa região. Ah, eu vou lutar pelo povo. Ah, eu vou lutar pelo trabalhador. Eu já não sei mais se é eleição ou se é um campeonato de karatê. Vai todo mundo lutar? Ai, eu quero a mudança que o povo precisa. É a mudança na educação. É o que é a mudança na política. É a mudança que o povo espera. Eu já tô vendo o preço pra comprar um caminhão. Porque é tanta gente querendo fazer mudança que eu vou aproveitar, né? Pra ganhar um dinheiro também. E os candidatos que sortam aquela frase rancenta? Eu quero pedir o seu voto de confiança.
10: Confiança?
9: Meu filho, eu não tô confiando em parente, que é pra emprestar uma furadeira pra ele. Imagina confiar em político. Agora, o que não dá pra explicar o tanto de artista, né? Crem em Deus, pai. Quando começa o horário político aqui em casa, eu já não sei mais se é horário político ou se é a Fazenda da Record. É só artista e jogador de futebol. E os ruins? Acho que Tatiana, você tá falando isso, mas vai que um dia você resolve sair candidato também. Uai, meu filho, se a política do Brasil virou um circo, um palhaço a mais não vai fazer diferença, né?
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2: Vamos que vamos, mais Tititi chegando pra você. Mariana Rui Barbosa abriu o coração em uma entrevista e falou sobre um sonho antigo, ser mãe. A atriz contou que quer muito formar uma família e revelou que não pretende esperar mais de 10 anos para viver a maternidade. Mariana também lembrou de um relacionamento que terminou de forma complicada, justamente por causa dessa questão. Apesar de já ter colocado a carreira em primeiro lugar algumas vezes, ela diz que hoje esse desejo de ser mãe está cada vez mais forte e vem em primeiro lugar. No próximo bloco vou falar de Reinaldo Giannettini. É daqui a pouquinho, hein? Não sai daí não.
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Maria Santíssima, que em vossa imagem milagrosa de Aparecida espalhais inúmeros benefícios sobre o Brasil. Eu, embora indigno de pertencer ao número dos vossos servos, mas desejando participar dos benefícios da vossa misericórdia, prostrado a vossos pés, consagro-vos o entendimento, para que sempre pense no amor que mereceis. Consagro-vos a língua, para que sempre vos louve e propague a vossa devoção. Consagro-vos o coração, para que depois de Deus vos ame sobre todas as coisas. Recebei-nos, ó Rainha incomparável, no ditoso número dos vossos servos. Acolhei-nos debaixo da vossa proteção. Socorrei-nos em nossas necessidades espirituais e temporais, e sobretudo na hora da nossa morte. Abençoai-nos, ó Mãe Celestial, e com vossa poderosa intercessão, fortalecei-nos em nossa fraqueza, a fim de que, servindo-vos fielmente nesta vida, possamos louvar-vos, amar-vos e render-vos graças no céu, por toda a eternidade, assim seja. Pela intercessão de Nossa Senhora Aparecida, Rainha e Padroeira do Brasil, a bênção de Deus Onipotente, Pai, Filho e Espírito Santo, desça sobre vós e permaneça sempre.

Meu filho amado, minha filha querida, recebe neste momento meu olhar de mãe, que vela por ti com carinho e amor. Apresento diante do coração do meu filho Jesus todas as tuas dores emocionais. Peço que ele cure tuas feridas, acalme tuas angústias e devolva a paz ao teu coração. Entrego também ao Senhor as tuas causas financeiras, pedindo que não te falte o pão de cada dia, nem a dignidade do trabalho, que a providência divina visite a tua casa e multiplique tudo o que você oferece com amor. Intercedo pela tua família, que haja união, respeito e bênçãos em cada lar. E rogo de modo especial pelos doentes de tua família, que Jesus seja força na fraqueza, esperança no sofrimento e consolo em cada lágrima. Meu filho, minha filha, não temas. Eu, tua mãe Aparecida, o caminho contigo. Confia, porque o meu filho nunca abandona aqueles que nele esperam. Amém.

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1: E ali não haverá mais noite, e não necessitarão de luz de lâmpada, nem de luz do sol, porque o Senhor Deus os alumiará. Apocalipse 22, 5.
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3: A emoção tomou conta dos fãs e de Ariana Grande no último show da turnê da cantora antes de sua pausa planejada na carreira, em meio ao escrutínio constante na mídia e nas redes sociais. Mas algumas pessoas notaram uma mudança na letra de uma das canções da cantora e relacionaram um possível casamento dela com o ex e agora atual namorado, Rick Alvarez. Em suas apresentações mais recentes, Ariana vem alterando a letra da música Thank You Next, que fala sobre seus ex-namorados e as mudanças acompanham o Remember de seu romance com Alvarez. A letra original que disse, escrevi algumas músicas sobre o Rick, agora eu ouço e rio, foi retificada na última apresentação na Odessa Arena, em Londres, para escrever algumas músicas sobre o Rick. Estou tentando fazer dele o meu último. Que lindo!
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0: São 3h20 na província. Boa tarde para você. Vamos a Belo Horizonte ao vivo com a Líria Vaz, notícia lá da Assembleia de Minas. Olá, Líria, boa tarde.
1: Olá, Christian, muito boa tarde para você. Boa tarde aos nossos ouvintes ligados aí na província. Em outubro, os eleitores vão escolher o presidente da República, o governador do estado, um deputado federal, um deputado estadual e dois senadores. Ou seja, nestas eleições, a responsabilidade dos brasileiros é dobrada. E na hora de ir às urnas, o cidadão deve ficar atento para não desperdiçar o voto. Ana Paula Ciribelli.
2: Nas últimas eleições gerais, em 2022, votamos em um só candidato ao Senado. Agora são duas vagas por estado. Isso acontece porque do total de 81 cadeiras do Legislativo Federal, 54 estarão em disputa com a renovação de 2/3 da casa. As 27 cadeiras restantes, ou 1/3, continuam ocupadas pelos eleitos em 2022. Porque o mandato de senador é de 8 anos. E como este é um cargo com várias atribuições, como criar e votar leis federais e fiscalizar o governo, a renovação é feita de 4 em 4 anos, como explica a chefe do cartório eleitoral, Sueli Rezende.
3: São atribuições consideradas estratégicas do estado, por isso que a renovação sempre é feita parcial, para que haja uma continuidade no trabalho do Senado.
2: Mas nem todos os eleitores estão sabendo disso. O diretor de operações, Arthur Barros, e a assistente de educação básica, Luciana Rabelo, por exemplo, nem imaginavam.
4: Não sabia.
5: Menor ideia. Não sabia mesmo.
2: E por causa dessa falta de informação, segundo o Tribunal Superior Eleitoral, em 2018, cerca de 63 milhões de eleitores não escolheram o segundo senador. Ao invés de votar em 2 candidatos, o eleitor escolheu somente 1 e acabou anulando o segundo voto ou ainda votando em branco, fenômeno que ficou conhecido como voto incompleto. Ou seja, naquele ano, cerca de 27% dos votos para senador foram brancos ou nulos. Já em 2022, quando havia apenas uma vaga em disputa, esse percentual caiu para 18,7%. Então, atenção! Você primeiro vai escolher um candidato ao Senado e confirmar a votação. Em seguida, vai registrar o segundo voto em outro candidato. E não pode repetir o número do primeiro escolhido, senão o segundo será anulado automaticamente pela urna. Outro detalhe importante, o número do candidato é composto por 3 dígitos e não é permitido votar apenas no número do partido ou da federação. Nessas situações, o voto será considerado nulo.
1: Então, não desperdice o seu voto e, para não errar, leve a boa e velha colinha com todos os números anotados. Da Assembleia de Minas para a província, Líria Vaz.
0: Muito bem, obrigado pelas informações, Líria. Ótima tarde para você. Até amanhã.
1: Ótima tarde. Até amanhã. Abraço.
0: Um abraço. São 3h23 agora.
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7: Olá, este é o Giro de Notícias. Eu sou Felipe Medeiros e você acompanha os destaques do momento. O presidente do Supremo Tribunal Federal, Edson Fachin, disse que vai tomar as medidas cabíveis e necessárias após a divulgação de mensagens trocadas entre o ministro Alexandre de Moraes e o ex-banqueiro Daniel Vorcaro. Fachin afirmou que o cargo não dá privilégios, mas impõe deveres, limites e responsabilidades. As mensagens mostram Vorcaro pedindo a Moraes ajuda em relação às investigações contra o Banco Master e tentando articular contatos com a PF e a PGR. A pesquisa Quest, divulgada nesta quarta-feira, mostra Lula do PT na liderança da corrida presidencial com 37% das intenções de voto. Flávio Bolsonaro, do PL, aparece em segundo, com 29%. Augusto Cury, do Avante, é o terceiro, com 10%. Renan Santos tem 3%, enquanto Ronaldo Caiado e Romeu Zema têm 1% cada. A Agência Nacional de Vigilância Sanitária determinou a suspensão da fabricação de todos os produtos saneantes feitos pela Unilever na unidade de Vinhedo, no interior de São Paulo. A medida é preventiva e não determina o recolhimento de itens que já estão à venda, nem a suspensão do uso desses produtos. Segundo a Anvisa, a decisão foi tomada após a identificação de descumprimentos das regras de boas práticas de fabricação dos produtos. Estão abertas as inscrições para a terceira edição do Prêmio Caminhos de Literatura. O concurso busca revelar novos autores da ficção brasileira e é exclusivo para quem está escrevendo o primeiro romance. As inscrições são gratuitas e podem ser feitas até 15 de setembro no site premiocaminhos.com.br. O vencedor terá a obra publicada no Brasil, em Portugal e Angola. Um homem foi preso no Rio de Janeiro, suspeito de se passar pelo técnico Luiz Castro para aplicar golpes em jogadores de futebol. Segundo a polícia, ele usava uma foto do treinador no WhatsApp e pedia transferências via Pix com o pretexto de arrecadar doações para um projeto social. Uma das vítimas foi o atacante colombiano José Namorado, do Grêmio, que transferiu R$22 mil ao golpista. O Giro de Notícias é uma produção da agência Rádio Web. Texto e apresentação, Felipe Medeiros. Edição, Mário Melo.
4: Diante da probabilidade do El Niño se configurar como muito forte no trimestre iniciado neste mês de setembro, trazendo volumes de chuva acima da média histórica na região sul e parte de São Paulo e Mato Grosso, além de seca nas regiões norte e nordeste, gestores dos 26 estados e do Distrito Federal avançam na construção dos planos de enfrentamento do fenômeno. Na mesa de negociações estão ações prioritárias nas áreas de saúde, avaliação de riscos de inundações e desabamentos. De acordo com um boletim divulgado nesta terça-feira pelo Instituto Nacional de Meteorologia, há mais de 90% de chance do El Niño provocar impactos em todo o país, agora em setembro, assim como em outubro e novembro próximos. A reunião dos gestores também aconteceu nesta terça-feira no Ministério da Saúde. A iniciativa dá continuidade ao trabalho iniciado em junho, quando o Ministério promoveu encontros regionais para orientar os estados na avaliação de riscos, construção de cenários e elaboração de planos de contingência. Nessa nova etapa, o trabalho avançou para a definição de ações, considerando as particularidades e vulnerabilidades de cada território, com atenção especial às populações mais expostas aos impactos dos eventos climáticos. Os planos vão orientar a organização antecipada das ações necessárias diante de eventos climáticos extremos, contribuindo para garantir a continuidade da assistência e integrar políticas, programas e redes de apoio já existentes nos territórios. Da Rádio Nacional no Rio de Janeiro, Cristiane Ribeiro.
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9: O senador Omar Aziz, do PSD do Amazonas, apresentou relatório favorável à PEC 6x1. Durante a leitura, rejeitou as 36 emendas apresentadas ao texto, ou porque tratavam de jornadas especiais que já têm a previsão de acordo coletivo para serem instituídas, ou porque pretendiam manter ou mudar o cálculo das horas, o que, segundo ele, descaracteriza toda a PEC. Por exemplo, sobre a possibilidade de acordo individual para as horas diárias e dias de folga, Omar Aziz comentou.
10: A tratativa coletiva, ela tem um peso muito maior do que a individual. A individual é colocar a faca no pescoço. Coletiva, não. Toda a categoria está discutindo e está dando sua opinião.
9: Outras emendas falavam em cálculo de horas trabalhadas, permitindo uma jornada acima até das 44 horas semanais previstas hoje. Não só uma emenda, como também uma PEC de autoria da oposição nesse sentido. Omar Aziz rebateu.
10: Essa PEC, ela é mais do que se tratar só de jornada de trabalho. Essa é uma PEC da empatia. É uma PEC que se reduz a jornada de trabalho por uma questão de saúde mental. A PEC não é pra só para reduzir a jornada de trabalho. Ela vai além da redução de trabalho. Então, eu estou rejeitando as emendas que mexem com qualquer movimento acima de 40 horas.
9: O senador Rogério Marinho, líder da oposição na casa e um dos autores da proposta, reclamou. Queria discutir os dois assuntos, acusou a comissão de viés eleitoral.
11: Seria de bom tom e democrático caso nós tivéssemos a possibilidade de debater um texto contra o outro texto, não como antagônicos, mas como visões diferentes.
9: E ouviu do relator.
10: Se levou um tempo muito grande para ser despachado para essa comissão. Esse intervalo, nós poderíamos ter discutido isso, e muita gente está dizendo que nós estamos discutindo por causa do processo eleitoral. Não tem nada a ver. Em maio ainda não tinha processo eleitoral e já estava aqui no Senado Federal essa matéria. As convenções aconteceram em julho, agosto. Então não tem por que estar misturando uma coisa com a outra.
9: A PEC que acaba com a escala 6x1 de trabalho e reduz a jornada semanal de 44 para 40 horas ainda tem caminho pela frente. Depois da Comissão de Constituição e Justiça, ela precisa ser votada em plenário em 2 turnos. O governo faz apelos por uma votação rápida. Enquanto isso, a oposição quer o pé no freio e esperar as eleições. Da Rádio Nacional em Brasília, Priscila Mazenotti.
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13: Este é o Tititi no seu rádio que tá de volta falando dele, maravilhoso Reinaldo Giannichini. Ele resolveu mudar o visual mais uma vez e, é claro, deixou os seguidores de boca aberta. O ator mostrou um novo look nas redes sociais e a postagem, claro, rapidamente viralizou. A transformação foi feita pelo cabeleireiro Robson Souza, parceiro de Giannichini há algum tempo. E teve detalhe novo. Desta vez, o ator caprichou também no bigodinho. O resultado rendeu muitos elogios e, é claro, muitos suspiros dos fãs. Na volta, eu vou falar da Carol Celico, ex de Kaká, ex-jogador de futebol.
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0: São 3h32 na província. Boa tarde para você. 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

0: 4, quarta-feira, 2 de setembro. Daqui a pouquinho tem mais novela, esporte, notícia pra você. E claro, por aqui na província, muito mais sucesso e muito mais música.
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0: Cíntia Luz e Sotam, passando as horas, Michel Teló, Magia e Mistério e Fui Fiel e Dua Lipa, Night Dance, além de Tim Maia, Jota Quest Negra ali com Tim Maia, Descobridor dos Sete Mares. Faltam 7 para as 4.
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1: Bruno e Barreto com Country Beat, cantor latino, DJ Ari SL, me leva pros rodeios. Faltando 5 para as 4 na província, Cris. Quem ama, cuida.
2: Olha, quartou com eu de volta, trazendo emoções de quem ama, cuida. Nancy fecha negócios com Ulisses, enquanto ele e Liris trocam elogios e acabam se beijando. Ingrid orienta Yuri sobre como explicar o encontro entre os dois a Pilar. Apesar da traição, Pilar decide não demitir Yuri, mas ordena que ele fique longe de Ingrid. Sueli se surpreende quando Ademir pede perdão e propõe uma reconciliação, hein? Mal fica triste ao ver Felipe acompanhado. E Pedro comemora com Adriana a possibilidade de conseguir provas para inocentá-la no caso de Arthur. Tá perto, né? Bem, amanhã tem mais. Até lá, então.
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4: Uma das notícias que movimentaram o futebol brasileiro no dia de ontem foi a de que o Dínamo de Moscou cancelou as contratações de Gonçalo Plata do Flamengo e Matheus Martins do Botafogo após os dois jogadores serem reprovados nos exames médicos realizados pelo clube russo. Os atacantes haviam viajado juntos para Moscou no final de semana para concluir as negociações e chegaram até o seu desembarque registrado pelo Dínamo, mas as transferências não serão concretizadas após as reavaliações. Os dois clubes brasileiros foram informados da decisão, não concordam com os diagnósticos apresentados pelos russos e prometem buscar uma forma de reparação, principalmente financeira. Plata tinha sido negociado por 60 milhões de reais, enquanto Matheus Martins foi vendido pelo Botafogo por 42 milhões de reais.

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1: Eu hei de concordar que a gente não deve ficar contando as agruras que acontecem com a vida da gente, nem ficar contando história triste. Mas vê se não é de lascar uma dessa. Tô namorando com uma mulher aí, ela tem um menino de outro relacionamento e outro de outro, dois meninos. E eu assumi, porque o homem de verdade assume a responsabilidade. Aí como aumentou as pessoas em casa, porque agora é eu, os dois meninos dela e ela, eu comprei uma panela de pressão de 5 litros, para nós cozinhar a carne com osso e comer com a broba, uma costelinha com maxixe dentro. Aí o que os meninos fizeram? Passou aquele rapaz que vende algodão doce, troca o carro de som do algodão doce, fala assim, troca-se algodão doce em garrafas, litros, troca-se algodão doce em alumínio. Você tem alumínio que não usa mais, traga para nós trocar em algodão doce.
2: Os meninos pegaram minha panela de pressão de 189 que eu comprei do Matheus. Trocaram em dois algodão doce, ele pesou a 5 centavos o quilo do alumínio. Minha panela nova, com suspiro novo, borracha nova. E agora nós estamos comendo carne dura, porque não tem panela de pressão para cozinhar. Não é de lascar um negócio desse.
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3: Estamos aqui já de volta com o último bloco do Tititi. Despedida de mãe nunca é fácil, né? Carol Cirico emocionou seus seguidores ao acompanhar a mudança do filho mais velho, Luca, de 18 anos, para os Estados Unidos. O jovem filho dela, com o ex-jogador Kaká, foi morar nos Estados Unidos. Carol confessou que vive agora a fase do ninho vazio, com muita saudade e uma nova rotina pela frente. Tititi volta amanhã no mesmo horário. Conto desde já com a sua audiência. Então até lá.
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0: Ou querendo, né? Não sei.
1: Maiara e Maraíza, sucesso pra você na província, já te namoro. Alex Warren, Emerald Eyes, 4:08, hora certa, Posto Ouro Preto, ao lado da Cooperouro.
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2: Um abraço a todos aí na loja Azevedo, sempre ouvindo a província. 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E olha o Ourotran informando, interdição parcial na rua Perimetral, número 245, nesta sexta-feira, dia 4, de 9 às 15 horas. O motivo é manutenção na rede elétrica. Proibido o estacionamento dos dois lados desta via. Rua Perimetral, número 245, sexta-feira, dia 4, de 9 às 15 horas. Interdição parcial, 4h17.
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2: O Atlético Mineiro é o primeiro semifinalista da Copa do Brasil no Clássico das Minas Gerais na Arena MRV. Ontem, o Cruzeiro saiu na frente aos 30 minutos do primeiro tempo de pênalti assinalado por Caio Jorge. O Atlético Mineiro foi buscar o empate aos 15 minutos do segundo tempo. Vidalba tomou o segundo amarelo e foi expulso. Aos 32, gol de Vitor Hugo, e aos 42, Fred marcou o gol que deu a classificação ao Galo. O Atlético chega a mais uma semifinal e vai em busca do seu terceiro título na Copa do Brasil. Nesta quarta-feira, mais duas equipes vão se classificar para a semifinal da Copa do Brasil. Os dois jogos serão às 9:30 da noite. No Barradão, Vitória e Vasco, o Vasco joga por um empate. E na Vila Belmiro, Santos e Palmeiras, com o Palmeiras podendo perder até por 2 gols de diferença.
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5: Lauana Prado revelou aos admiradores que está de volta aos treinos na academia depois de dar à luz a Dom, seu primeiro filho, na última terça. Bem-humorada, a cantora disse que tem o objetivo de se exercitar novamente no ritmo anterior à gestação e revelou as mudanças que já notou no corpo um mês depois do parto. Está aberta a temporada do projeto de retorno aos treinos. Lau Fênix, renascendo das cinzas, contou Lauana aos fãs.
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0: Confira agora a agenda dos candidatos à presidência da República para esta quarta-feira. Luiz Inácio Lula da Silva, do PT, não tem compromissos oficiais. Flávio Bolsonaro, do PL, participa da Expo Inter em Porto Alegre pela manhã. E à noite tem comício no Parque Moinhos de Vento. Ronaldo Caiado, do PSD, visita o Mercado Municipal de Pinheiros, em São Paulo. Romeu Zema também está em São Paulo, onde tem encontro com motoristas de aplicativo. Samara Martins, do UP, tem atividade de campanha no Restaurante Universitário Central da UFRJ. Wilson Grassi, do Democrata, promove um protesto em frente ao Tribunal Superior Eleitoral em Brasília contra a suspensão de seus canais digitais de campanha. Clariana Barão, do DC, participa de encontro na Associação dos Lojistas do Brás, em São Paulo. Não divulgaram agendas para esta quarta-feira o candidato Rui Costa Pimenta, do PCO, Hertz Dias, do PSTU, Edmilson Costa, do PCB, Pablo Marçal, do PRTB, Augusto Cury, do Avante, e Renan Santos, do Missão. Agência Rádio Web de Brasília, Alan Barbosa.
1: No Brasil, a cada 3 mortes, uma é provocada por doenças cardiovasculares, como infartos e AVCs. A cada ano, mais de 100 mil pessoas morrem por causa do AVC no Brasil. Justamente por isso, as unidades de saúde do SUS vão adotar protocolos rápidos para atendimento dessas urgências. É o que prevê a lei sancionada nesta quarta-feira, que autoriza o uso de medicamentos chamados trombolíticos nas UPAs de todo o país. São medicamentos para dissolver coágulos em pacientes infartados, levando em conta os critérios de segurança do Ministério da Saúde. Durante a cerimônia de sanção do projeto, o ministro da Saúde, Alexandre Padilha, destacou o impacto da medida na população.
2: Doenças cardiovasculares ainda é aquilo que mais mata no Brasil. A gente tem de 300 a 400 mil casos de infarto por ano. Nós estamos falando de um impacto muito grande na vida das pessoas. Esse projeto de lei garante que nos serviços lá de urgência e emergência seja um direito dos pacientes do povo brasileiro a ter acesso a terapia dos trombolíticos, que vai lá e como se estivesse quebrando os trombos que podem causar o infarto, o acidente vascular cerebral.
1: O titular da saúde também mencionou a importância de a medida ser uma lei federal e o quanto isso pode reduzir, inclusive, os custos para os pacientes.
2: Vamos levar para a pactuação com os estados e municípios e a lei passa a dar uma obrigação muito maior da gente, enquanto ministério, do gestor estadual, municipal, cobrar a implementação do que está acontecendo. E com isso a ideia é reduzir o tempo de tratamento. É um medicamento que custa em média R$7 mil. Então a gente vai dar esse acesso para o SUS, além de salvar vidas, é um grande alívio, né, no bolso das famílias.
1: O novo protocolo para atendimento dessas urgências entra em vigor em 6 meses. Da Rádio Nacional em Brasília, Sayonara Moreno.
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4: A Secretaria Nacional de Segurança Pública, vinculada ao Ministério da Justiça e Segurança Pública, realiza nesta quarta o chamado Dia C de Capacitação. A ação é coordenada pelo Comitê de Governança das Políticas de Segurança Pública, voltadas à prevenção e ao combate da violência contra mulheres e meninas. O objetivo é qualificar ainda mais os agentes que atuam na linha de frente desse enfrentamento. A capacitação é direcionada a profissionais das polícias civil, militar e penal, além de integrantes dos corpos de bombeiros militares, guardas municipais e equipes da perícia oficial. Durante os treinamentos, os participantes recebem orientações para fortalecer uma atuação mais especializada, acolhedora e baseada na perspectiva de gênero. A proposta é aprimorar o atendimento às vítimas e tornar as ações de prevenção e enfrentamento da violência mais eficazes em todo o país. Os números mostram a dimensão da mobilização. Além das 27 capitais, outras 83 cidades do interior, nos estados do Acre, Ceará, Goiás, Maranhão, Rio de Janeiro, Rio Grande do Sul, Rondônia e Pernambuco, também participam da iniciativa, totalizando 110 locais com atividades realizadas simultaneamente. Ao todo, mais de 7.700 profissionais se inscreveram para a capacitação, reforçando o compromisso das forças de segurança com a proteção das mulheres e meninas e com a construção de um atendimento mais humanizado e qualificado. Da Rádio Nacional, no Rio de Janeiro, Tatiana Alves.
5: A Terra atingiu um ponto crítico. O aquecimento global vai ultrapassar o limite de 1,5 grau nos próximos anos. O alerta é das Nações Unidas e faz parte de um relatório divulgado nesta quarta-feira. Segundo a ONU, uma ação imediata é a única forma de evitar uma catástrofe global. A mensagem aos líderes mundiais é clara: manter o aumento da temperatura abaixo desse limite é uma questão de sobrevivência. O secretário-geral Antônio Guterres afirmou que a luta para limitar o aquecimento a 1,5 grau é a luta pela humanidade. Para a ONU, o mundo está no limite. Prova disso é o aumento contínuo da temperatura, acompanhado por ondas de calor extremo, grandes inundações e incêndios florestais sem precedentes. Por isso, segundo a organização, cada fração adicional de grau vai custar vidas, destruir fontes de renda e causar estragos irreversíveis à natureza. Mas as Nações Unidas destacam que, apesar do cenário grave, a tragédia ainda pode ser evitada. Soluções técnicas e financeiras já existem. Falta apenas vontade política firme, multilateralismo, boa governança e financiamento. E os países ricos devem liderar esse movimento. O relatório da ONU apresenta um plano para conter o aquecimento global e reduzir a poluição. Entre as ações estão a eliminação gradual dos combustíveis fósseis, o aumento do uso e dos investimentos em energias renováveis e a redução drástica das emissões do gás metano. Outra medida fundamental envolve a recuperação de ecossistemas essenciais, como florestas e oceanos. Da Rádio Nacional, em Brasília, Renato Ribeiro.
6: Os atacantes David Correia do Vasco e Rainer do Vila Nova estão no centro de uma investigação de tráfico interestadual de drogas e armas nesta segunda-feira. Os centros de treinamentos das duas equipes, inclusive, foram alvos de busca e apreensão. As investigações estão sendo conduzidas pela Polícia Civil do Espírito Santo e é possível que exista o envolvimento de outros atletas profissionais e empresários com o grupo criminoso investigado. Vasco e Vila Nova se colocaram à disposição das autoridades para contribuir com as investigações. No posicionamento do Vila Nova em nota oficial, o clube goiano explica que Rainer pode estar sendo incluído no processo por conta de uma amizade de infância com um criminoso de Vitória. Agência Rádio Web do Rio de Janeiro, Daniela Esperon.

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0: Diego e Vitor Hugo, causador de choro, 4h37. Daqui a pouco, principais notícias dessa quarta, 2 de setembro.
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0: Pedro Henrique, Mariana Fagundes, Modão em Inglês, Péricles e Ferrugem, Pirata e Tesouro. Faltando 15 para 5 horas das notícias no seu rádio.
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3: Luísa Ramos.
4: Paris, quarta-feira, 2 de setembro de 2026. Teherã lançou mísseis e drones contra bases militares americanas no Golfo em resposta a uma série de bombardeios dos Estados Unidos contra alvos iranianos que deixaram pelo menos 11 mortos e cerca de 60 feridos, de acordo com a mídia estatal iraniana. Entre as vítimas, 4 pessoas morreram durante uma festa de casamento no sul do país. A Guarda Revolucionária Iraniana anunciou 7 mortes entre militares e paramilitares em ofensivas no oeste do país e na ilha de Lavan, no Golfo. Em resposta, o Irã reivindicou ataques contra instalações militares americanas na Jordânia, Iraque, Emirados Árabes Unidos e Bahrein. Donald Trump advertiu que qualquer nova resposta iraniana provocará uma reação ainda mais dura de Washington. A União Europeia e a França convocaram nesta quarta-feira representantes diplomáticos da Rússia após a Alemanha acusar Moscou de estar por trás de uma tentativa de ataque com drone carregado de explosivos no aeroporto de Leipzig em agosto. A chefe da diplomacia europeia, Kaja Kallas, afirmou que o episódio tem características de um ato de terrorismo apoiado por um Estado. A tensão aumentou depois que autoridades alemãs anunciaram hoje uma nova investigação sobre uma possível sabotagem contra a rede elétrica do país. A França prometeu defender novas sanções europeias contra a chamada frota fantasma russa, usada para transportar mercadorias sob bandeiras falsas. Moscou rejeita as acusações de sabotagem feitas pelos ocidentais. A crise migratória em Ceuta continua dominando o debate político na Espanha. Manifestações estão previstas para esta quarta-feira em várias cidades do país, após dias de protestos na própria cidade autônoma espanhola. Os atos ocorrem na véspera da ida do primeiro-ministro Pedro Sánchez ao Congresso para explicar a gestão da crise iniciada em 30 de julho. A atuação do governo diante da entrada em massa de imigrantes e as medidas adotadas para reforçar o controle das fronteiras da Espanha e da União Europeia estarão no centro dos questionamentos. Uma semana após o colapso de uma geleira no Himalaia, as esperanças de encontrar sobreviventes no Nepal diminuem. Segundo informações mais recentes divulgadas pelas autoridades, o desastre já deixou 1.130 mortos e cerca de 4 mil desaparecidos. As equipes de resgate concentram as buscas em túneis de usinas hidrelétricas, onde ainda pode haver pessoas presas. Da Rádio França Internacional para a agência Rádio Web, de Paris, Luísa Ramos.
5: Após revelação de reunião com Daniel Vorcaro, do Banco Master, o ministro André Mendonça, do Supremo Tribunal Federal, disse que essa foi a única vez que esteve com o banqueiro e que o encontro foi para tratar de precatórios. O gabinete do magistrado distribuiu uma nota nesta quarta-feira após uma reportagem do portal ICL. A matéria foi publicada um dia depois de o ministro tirar o sigilo do relatório da Polícia Federal sobre os contatos entre o banqueiro e o ministro Alexandre de Moraes. Mendonça, que é relator das investigações do caso Master, afirma que o encontro ocorreu por iniciativa de Vorcaro em março de 2025 e que ele se limitou a ouvir o banqueiro. No mesmo mês, recebeu também o advogado dele. Segundo o ministro, em todas as ocasiões, o assunto foi um julgamento no STF sobre créditos de precatórios de interesse do banco. Precatório é uma dívida que o poder público tem que pagar após determinação judicial. Mendonça afirmou ainda que Vorcaro buscou interlocução semelhante com outros integrantes do Supremo para tratar do mesmo assunto. Por fim, o ministro afirmou que a posição dele foi contrária aos interesses do dono do Banco Master no julgamento e disse ainda que não iria comentar diálogos de terceiros. A reportagem do ICL trouxe mensagens e áudios que revelam uma articulação para reunir Vorcaro e Mendonça. Em um dos contatos, o advogado que articulou esse encontro diz ao banqueiro que estava trabalhando para ele e queria levar o ministro a uma alfaiataria e mandou uma foto junto com Mendonça. Segundo a reportagem, em outro áudio, o advogado diz que Mendonça queria receber Daniel Vorcaro e que já sabia da situação do Master. Da Rádio Nacional em Brasília, Gabriel Brum.
0: A Polícia Federal deflagrou nesta quarta-feira, dia 2, a Operação Nacional Proteção Integral 5, com o objetivo de identificar e responsabilizar suspeitos de abuso sexual contra crianças e adolescentes. São cumpridos 153 mandados de busca e apreensão e 13 mandados de prisão preventiva em todo o país. A operação reúne 755 policiais federais e civis. Até o momento, a ação registrou 37 prisões em flagrante, 3 apreensões de menores e o resgate de 2 vítimas de abuso. As investigações têm foco na produção, no armazenamento, no compartilhamento e na comercialização de material de abuso sexual infanto-juvenil. A operação dá continuidade a ações nacionais realizadas pela Polícia Federal desde 2025. A Polícia Federal também orienta pais e responsáveis a acompanhar as atividades de crianças e adolescentes nos ambientes virtual e físico. A recomendação é conversar sobre os riscos de redes sociais, jogos e aplicativos e ficar atento a mudanças de comportamento, como isolamento repentino ou segredo no uso de celulares e computadores. Da Agência Rádio Gov em Brasília, Claudimário Carvalho.
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6: Já planejou o que você vai fazer no feriadão? Muita gente vai viajar. No Rio de Janeiro, mais de 90 mil pessoas devem passar pelo aeroporto Santos Dumont, já a partir desta sexta-feira. Ao todo, os aeroportos da Infraero esperam 97 mil passageiros em todo o país entre os dias 4 e 8 de setembro. Estão programados 825 voos entre pousos e decolagens nos aeroportos regionais públicos que a empresa administra. Sexta-feira, dia 4 e terça-feira, dia 8, serão os dias com maior movimento. Só no Santos Dumont, no Rio de Janeiro, estão programados mais de 750 voos. Já para os demais aeroportos, como o Regional Vale do Aço, em Ipatinga, Minas Gerais, são esperados 1.700 passageiros. A movimentação também deve aumentar nos aeroportos de Dourados, Mato Grosso do Sul, e de Sorriso, Mato Grosso. Lembrando que é recomendado que os passageiros cheguem aos aeroportos que operam voos domésticos com antecedência de 1h30. Depois do Dia da Independência, o próximo feriadão nacional, colado no final de semana, é o 12 de outubro, dia de Nossa Senhora Aparecida, que também cai em uma segunda-feira. Da Rádio Nacional em São Luís, Gabriel Corrêa.
7: O Tribunal Superior Eleitoral decidiu não multar o candidato do PL à presidência, Flávio Bolsonaro, pelo uso de um vídeo de Jair Bolsonaro criado por inteligência artificial. O vídeo, divulgado durante a convenção do partido no mês de julho, mostra uma reprodução do ex-presidente declarando apoio à candidatura de Flávio. Por 4-3, os ministros decidiram que a exibição do vídeo não configurou propaganda eleitoral antecipada. Segundo o relator ministro Cássio Nunes Marques, o vídeo foi exibido durante um evento fechado e não houve pedido de voto. Nunes Marques também considerou que a transmissão pela internet não transformou automaticamente a manifestação em propaganda eleitoral antecipada. Ao julgar o caso, o TSE também estabeleceu critérios para definir o que é deepfake. Segundo a corte, deepfake é um conteúdo produzido ou manipulado por inteligência artificial com alto grau de realismo, capaz de criar, reproduzir ou alterar a imagem, a voz ou a manifestação de uma pessoa viva, morta ou fictícia. Na prática, esse tipo de conteúdo pode criar uma falsa percepção de autenticidade e levar o eleitor a acreditar que uma pessoa disse ou fez algo que não aconteceu. O TSE decidiu ainda que a proibição do uso de deepfakes nas eleições depende de o conteúdo ser caracterizado como propaganda eleitoral. Da Rádio Nacional em Brasília, Renato Ribeiro.
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9: A PEC, que acaba com a jornada 6x1, foi aprovada pela Comissão de Constituição e Justiça do Senado nesta quarta-feira. A votação foi simbólica, mas dos 27 senadores presentes na comissão, 4 pediram para registrar que votaram contra a proposta. O líder da oposição, Rogério Marinho, do PL do Rio Grande do Norte, Jaime Bagatoli, também do PL mais de Rondônia, Hamilton Mourão, do Republicanos do Rio Grande do Sul, e Tereza Cristina, do PP do Mato Grosso do Sul. A proposta de emenda à Constituição obriga o descanso remunerado mínimo de 2 dias por semana sem redução de salário e diminui a atual jornada máxima de 44 para 40 horas semanais. 36 emendas foram apresentadas na CCJ do Senado para modificar a PEC, mas o relator Omar Aziz, do PSD do Amazonas, apresentou parecer favorável à proposta e rejeitou todas as emendas. Aziz manteve o texto que já foi aprovado pela Câmara dos Deputados. Isso agiliza a tramitação da PEC. Entre as emendas, tinha a regra de transição de 4 anos, regime por hora trabalhada, que poderia aumentar a jornada para mais do que as 44 horas atuais, e a possibilidade de acordo individual entre patrão e empregado para driblar o que a PEC determina. Agora, a proposta precisa passar pelo plenário do Senado em 2 turnos de votação. Com reportagem de Lucas Pordeus Leon, da Agência Brasil, da Rádio Agência Nacional em Brasília, Sumaia Vilela.
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1: O Atlético Mineiro é o primeiro semifinalista da Copa do Brasil. O Galo conseguiu a virada diante do rival Cruzeiro na Arena MRV e avança na competição após o 2-1 na partida de volta. O detalhe do jogo é que a reação do Atlético foi depois da expulsão do jogador do Cruzeiro, Villalba, e assim construiu o resultado. O nome da partida foi o meia Fred, reforço recém-chegado que deu uma assistência e fez o gol da vitória do time da casa. Fred falou da felicidade da classificação.
2: Realmente estou muito feliz. Nós criamos bastante. Sofremos um gol de pênalti ali. Na minha opinião, achei que não foi pênalti. Mas nunca desistimos. O Atlético ia lutar até o final. E viramos o jogo e vamos continuar brigando, porque sabemos ter muitas coisas pela frente. E esse grupo, que isso, esse grupo é sensacional. Me recebeu de braços abertos. Desatou o Everson, que estava lesionado e jogou. O Maicon, que lesionou ontem no treino e hoje estava aqui tentando. Então, a todo grupo, a gente merece, de verdade.
1: Nesta quarta-feira, outros dois times vão garantir suas vagas nas semifinais. O Palmeiras visita o Santos na Vila Belmiro, com uma vantagem de 3-0 conquistada na ida e pode classificar até perdendo por 2 gols de diferença. Já no Barradão, o Vitória recebe o Vasco. Os cariocas venceram na ida por 1-0 e se classificam empatando. Os 2 jogos serão às 21h30. Agência Rádio Web com informações da Copa do Brasil, Daniela Esperon.
3: Valeu, Daniela Esperon. Daqui a pouquinho bola rolando aí com Palmeiras e Santos. Será que o menino Ney vai conseguir desequilibrar hoje como fez ontem o Fred? Vamos ver, né? 2 minutos faltando para 5, agradecendo a Deus por tudo e a você sintonia com a gente aqui na província. Tá chegando muita música boa no seu rádio e a nossa saideira hoje é Menos é Mais e Pablo, Saudade Inconveniente. Música.

0: Aldozão. Que honra demais poder estar aqui.
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5: 17:02.
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1: 17:05.
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0: 18 horas.
1: Em nome do Pai, do Filho e do Espírito Santo. Amém. O anjo do Senhor anunciou a Maria e ela concebeu do Espírito Santo. Ave Maria, cheia de graça, o Senhor é convosco. Bendita sois vós entre as mulheres e bendito é o fruto do vosso ventre, Jesus. Santa Maria, Mãe de Deus, rogai por nós, pecadores, agora e na hora da nossa morte. Amém. Eis aqui a serva do Senhor. Faça-se em mim segundo a vossa palavra. Ave Maria, cheia de graça, o Senhor é convosco. Bendita sois vós entre as mulheres e bendito é o fruto do vosso ventre, Jesus. Santa Maria, Mãe de Deus, rogai por nós, pecadores, agora e na hora da nossa morte. Amém. O Verbo de Deus se fez carne e habitou entre nós. Ave Maria, cheia de graça, o Senhor é convosco. Bendita sois vós entre as mulheres e bendito é o fruto do vosso ventre, Jesus. Santa Maria, Mãe de Deus, rogai por nós, pecadores, agora e na hora da nossa morte. Amém. Rogai por nós, Santa Mãe de Deus, para que sejamos dignos das promessas de Cristo. Oremos. Infundi, Senhor, em nossos corações a vossa graça. Nós vos suplicamos, a fim de que, conhecendo pela embaixada do anjo a encarnação de Jesus Cristo, vosso Filho, pelos merecimentos de sua paixão e morte na cruz, cheguemos à glória da ressurreição, pelo mesmo Cristo nosso Senhor. Amém. Glória ao Pai, ao Filho e ao Espírito Santo, como era no princípio, agora e sempre.

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1: 18 horas e 6 minutos.

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3: 18:08.
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1: Está no ar a Voz do Brasil. As notícias do governo federal que movimentaram o país no dia de hoje.
2: Olá, boa noite.
0: Boa noite para você que nos acompanha em todo o país.
2: Quarta-feira, 2 de setembro de 2026.
0: Vamos aos destaques do dia.
2: Remédio para infarto e AVC no SUS.
0: Sancionada a lei que determina a oferta de trombolíticos nos serviços de urgência e emergência. Pablo Mundim.
3: Hoje, a aquisição dos trombolíticos é feita pelos gestores locais e, a partir da nova legislação, o Ministério da Saúde vai definir estratégias para aprimorar essa oferta e qualificar o atendimento.
2: Preparação para o El Niño.
0: Medidas de prevenção aos efeitos do fenômeno climático foram apresentadas a gestores estaduais e municipais de todo o país. Márcia Fernandes.
4: Para lidar com os efeitos do chamado Super El Niño, estão sendo adotadas medidas nas diferentes regiões do país.
2: Atenção na hora das compras para casa.
0: Anvisa proíbe produtos de limpeza sem registro sanitário por representarem riscos à saúde. Cleide Lopes.
5: Antes de colocar um produto no carrinho, vale fazer uma conferência rápida no rótulo. Se não há identificação clara do fabricante, lote ou instruções de uso, é melhor desconfiar.
2: Hoje na apresentação, eu, Luciana Vasconcelos e Luciano Seixas.
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2: Sancionada a lei que prevê a oferta de trombolíticos para tratamento de infarto e AVC na rede de urgência e emergência do SUS.
0: Esses medicamentos podem ser usados para dissolver coágulos de sangue, os trombos, que entopem as artérias ou veias.
3: As doenças cardiovasculares são a principal causa de morte no Brasil. São cerca de 400 mil mortes por ano, mais de 1.100 por dia. Em casos de infarto e de alguns tipos de AVC, o tempo é decisivo para salvar vidas e reduzir sequelas. Com a nova lei, medicamentos trombolíticos serão ampliados na rede de urgência e emergência do SUS, incluindo as unidades de pronto atendimento, as UPAs. Segundo a médica e professora de emergências do Hospital de Clínicas da USP, Ludmila Abraão Ajar, a medida será fundamental para salvar vidas.
6: Quando nós levamos o trombolítico, que é essa medicação tão poderosa, para a população que precisa, nós estamos salvando vidas e estamos devolvendo os pais e as mães de famílias para suas casas com uma menor ocorrência de incapacidade, de sequelas e de problemas que vão tornar toda essa família inviável para uma vida social.
3: O tratamento pode ser indicado em casos de infarto e AVC isquêmico, sempre depois da avaliação de equipe de saúde e de acordo com os protocolos médicos. No caso do infarto, o medicamento pode ser utilizado principalmente quando um procedimento mais complexo, como a angioplastia, não está disponível no tempo recomendado. A nova lei prevê medidas para melhorar a disponibilidade dos medicamentos na rede pública. O ministro da Saúde, Alexandre Padilha, destaca que hoje a aquisição dos trombolíticos é feita pelos gestores locais e que, a partir da nova legislação, o Ministério da Saúde vai definir estratégias para aprimorar essa oferta e qualificar o atendimento.
7: Vamos levar para a pactuação com os estados e municípios e a lei passa a dar uma obrigação muito maior, a capacidade maior de todo cidadão, da gente enquanto ministério, do gestor estadual, municipal, cobrar a implementação do que está acontecendo. E com isso a ideia é reduzir o tempo de tratamento e, ao reduzir o tempo de tratamento, a gente garantir salvar vidas em relação a isso.
3: A lei entra em vigor 180 dias após a publicação e a implementação será acompanhada por um comitê criado pelo Ministério da Saúde. Em 2025, o SUS contabilizou 292 mil atendimentos por AVC, sendo 218 mil por AVC isquêmico. Reportagem Pablo Mundim.
2: A campanha nacional de multivacinação chegou ao fim nesta terça-feira, com mais de 8 milhões de doses aplicadas em todo o país.
0: Mas fique atento, se você tem criança ou adolescente com menos de 15 anos em casa, vale dar uma olhada na caderneta e conferir se falta alguma vacina.
2: Isso porque mesmo com o fim da campanha, a vacinação continua normalmente pelo SUS.
0: É só procurar um posto de saúde e levar a caderneta para atualizar o documento.
2: Reforçando a rotina de vacinação, mesmo que seja seja com uma frequência menor, deve ser mantida na adolescência.
0: Inclusive, a vacina contra o HPV. E jovens e adolescentes de 15 a 19 anos que não foram imunizados na idade correta têm até 31 de dezembro para receber a dose pelo SUS.
8: A servidora pública Aline Figueiredo sempre levou a sério todas as vacinas que protegem o filho João Vitor, de 11 anos, contra doenças que podem ser evitadas. Com a caderneta completa, o João Vitor já tomou até mesmo a vacina contra o HPV. Para ela, os cuidados com a saúde vão além da porta de casa.
9: Além de desenvolver a doença, de transmitir, né? Essa, para mim, foi a grande preocupação. Se tem uma doença que está tendo controle por vacinação, por que não proporcionar isso ao meu filho? Se eu já tomei também, eu sou imunizada. Nossa, eu saí uma vacina, eu tô lá, só acho que eu sou a primeira da fila para tomar.
8: Os adolescentes têm um esquema vacinal importante a ser seguido para construir uma vida adulta saudável. A pediatra Natália Bastos alerta que a caderneta de vacinação continua merecendo a atenção dos pais de adolescentes.
10: As pessoas esquecem muito da vacinação dos adolescentes e acaba que eles ficam sem proteção. Muitas vezes a questão do levar de ano em ano já passa, os pais passam a levar os filhos na emergência e aí acaba que o médico da emergência não olha o cartão de vacina. E aí, como tem no SUS o programa de mandar mensagem para os pais, isso ajuda muito a lembrar eles que eles têm essa vacina esquecida.
8: Além da vacina contra o HPV, os adolescentes devem ser imunizados contra outras doenças. Como lembra a diretora substituta do Departamento do Programa Nacional de Imunizações do Ministério da Saúde, Ana Catarina de Melo Araújo.
11: E aí atualizar para as vacinas da faixa etária do adolescente, que seria HPV, dengue, meningite, a meningoa CWY. Ter a caderneta de vacinação em mãos, procurar a unidade básica de saúde mais próxima da residência, verificar essa caderneta de vacinação junto a um profissional de saúde da unidade básica para verificar a situação vacinal.
8: A campanha de vacinação contra o HPV para jovens de 15 a 19 anos foi prorrogada até 31 de dezembro. Com isso, quem ainda não foi vacinado contra o vírus na idade recomendada, entre 9 e 14 anos, deve procurar uma unidade de saúde para receber gratuitamente uma dose do imunizante. Reportagem Graziele Bezerra.
2: Representantes do governo federal, de governos estaduais e prefeituras estiveram reunidos na última semana para discutir ações de prevenção e resposta aos impactos do El Niño.
0: A previsão é de que esse fenômeno climático, que deve se acentuar a partir deste mês, provoque chuvas mais intensas no sul e ondas de calor e secas mais rigorosas nas demais regiões.
2: Foram feitas rodadas de reunião com gestores de todas as regiões. Hoje foi a última com representantes do Sudeste.
4: Para lidar com os efeitos do chamado Super El Niño, que deve atingir o país com mais intensidade entre este mês de setembro e novembro, estão sendo adotadas medidas nas diferentes regiões do país. No Sudeste, a previsão é de ondas de calor e atraso nas chuvas. No campo, os maiores impactos serão sentidos na produção de cana-de-açúcar e de frutas cítricas, além das pastagens. A preocupação também com o abastecimento de água, sobretudo na região metropolitana de São Paulo, de acordo com a ministra da Casa Civil, Miriam Belchior.
12: Estamos fazendo esse monitoramento junto, evidentemente, com os órgãos estaduais do Rio, de Minas e de São Paulo, para garantir aí o abastecimento nas regiões metropolitanas de São Paulo, Rio e Campinas, né? É muito importante que os governos estaduais façam a gestão de seus reservatórios para que, em caso de cenário de escassez, se estabeleça uma priorização de usos da água disponível.
4: No norte e nordeste, a previsão é que o fenômeno climático cause calor e seca prolongada nas regiões. Nesse momento, é importante que as pessoas não iniciem queimadas, ainda que controladas. É o que explicou o ministro do Meio Ambiente e Mudança do Clima, João Paulo Capobianco.
13: Evitar incêndios depende necessariamente de uma ação preventiva por parte da sociedade. Ou seja, nós não podemos partir deste agora, utilizar o fogo para aquelas questões que culturalmente ainda se usam no Brasil. O fogo para limpar um terreno qualquer, renovar uma pastagem, colocar fogo no lixo, fazer fogueiras de lazer, inclusive.
4: Para o centro-oeste, a previsão é de atraso nas chuvas e temperaturas acima da média. Por isso, está sendo monitorada a possibilidade de escassez hídrica, principalmente no norte de Mato Grosso e de Goiás. E na região sul, a preocupação é com o excesso de chuvas e tempestades. Para fazer frente a esse cenário, estão previstas ações de prevenção a desastres, segurança hídrica, geração e transmissão de energia elétrica. Reportagem Márcia Fernandes.
2: O Sistema Único de Saúde reforça a preparação em todo o país para antecipar os riscos e proteger a população dos impactos do El Niño.
0: Com o apoio do Ministério da Saúde, gestores estaduais trabalham na elaboração de planos de enfrentamento adaptados às diferentes realidades e vulnerabilidades dos territórios.
2: E o Ministério faz um alerta para o cuidado com o aumento de transmissão de arboviroses, como dengue e chikungunya.
0: Sobre o assunto, eu e Mariana Jungmann conversamos com Marília Santini de Oliveira, secretária adjunta de Vigilância em Saúde e Ambiente. Vamos ouvir.
14: Secretária Marília Santini, seja muito bem-vinda à Voz do Brasil. O Ministério da Saúde encaminhou, né, um alerta aos estados e municípios sobre a possibilidade de aumento na transmissão de arboviroses, como dengue, chikungunya, em razão aí do fenômeno El Niño. Quais são as previsões e as recomendações que estão contidas nesse alerta?
15: Boa tarde, obrigada aí pelo espaço para a gente discutir esse assunto tão importante. Então, como acho que a maioria das pessoas já sabe, mas acho também que não custa a gente reforçar, que o El Niño é um fenômeno climático natural. O que está acontecendo atualmente, né, nos últimos 10, 15 anos? Ele está sendo mais frequente e mais intenso. Então, acontece um aquecimento das águas superficiais do Oceano Pacífico, e isso interfere no clima do mundo inteiro. No Brasil, que é um país bem grande, né? Ele acentua tudo o que aconteceria. Então, na estação quente, fica muito mais quente. Na estação chuvosa, tem muito mais chuva, causando enchentes, deslizamentos. E no local que tem seca, fica muito mais seco, causando dificuldade de acesso, prejuízo na produção de alimentos. Uma consequência que às vezes a gente não vê tanto, porque é tudo pequenininho, né? O mosquito, o vírus, é que vetores, principalmente mosquitos, têm o seu ciclo de vida alterado pelo calor. Por exemplo, o Aedes aegypti, que é um mosquito que transmite a dengue, a zika, a chikungunya, ele nasce mais rápido do ovo para virar adulto, que é o que pica e transmite. É um ciclo mais rápido, então você acaba tendo mais mosquitos. E também, tanto na seca quanto na enchente, a gente tem mais criadouros desses mosquitos. Porque na seca você acaba guardando água, às vezes de forma inadequada pela falta de água, né? Então vai ter balde, outros recipientes com água. E na enchente, quando a chuva passa, ficam aquelas poças de água, que também são criadouros desse mosquito. Então, é clássico que em anos de El Niño a gente tenha aumento do número de casos de dengue. Isso que está na recomendação, mandando um alerta para todos os estados e municípios, dizendo que existe a possibilidade de ter esse El Niño mais forte esse ano, com isso acontecendo, existe a possibilidade de ter mais casos de dengue. Então, é um alerta que recomenda as mesmas medidas para dengue, que a gente recomenda sempre, só que com mais atenção e com mais frequência.
0: Essas medidas recomendadas, né, sobre a dengue, falam da colaboração da população, que é fundamental nesse caso, né? O Ministério também está empenhado nessa mobilização da população?
15: Sim, é fundamental, como você disse, porque tem esses criadouros do mosquito podem ser muito pequenos e muito perto da casa das pessoas e mesmo dentro delas, né? Então, aquelas coisas que todo mundo já sabe, que a gente faz campanha todo ano, não deixe pratinho de vaso cheio de água. É a mesma, né? Seria o mesmo criadouro, né? Olha o seu quintal, veja se não há pneus, baldes, outras coisas que acumulam água. Olha atrás das geladeiras, os depósitos. Então, são as mesmas recomendações que não acontecem sem o envolvimento da população.
14: Agora, o Ministério da Saúde, ele está fazendo aí alguma preparação também, secretária do SUS, para aumento de casos aí de dengue, chikungunya, outras doenças também que possam
16: possam ser transmitidas pelo Aedes aegypti?
15: Sim, a gente está fazendo também outras medidas para controle desse vetor, né? Que não dependem da população, dependem dos gestores. Então tem a parte da população, tem a parte do prefeito, do governador, aqui do governo federal. Então, por exemplo, aqueles larvicidas ou adulticidas que matam os mosquitos adultos ou em evolução, a gente comprou e tem disponível uma quantidade maior. Testes para fazer exames laboratoriais de dengue e chikungunya, a gente também regularizou nossos estoques num nível maior. Nessa parte que você pergunta especificamente, né, para o atendimento e para o diagnóstico, a gente tem vários documentos que dizem como fazer isso, que serve para a equipe de saúde, serve para a população. Quando procurar o médico, a gente está divulgando bem mais esses documentos, fazendo vários webinários com diferentes trabalhadores da saúde, e não só dos trabalhadores do SUS, mas também da saúde suplementar, porque esses pacientes podem procurar qualquer serviço, né, quem tem plano de saúde ou quem vai particular mesmo. Então, tem todo um trabalho voltado principalmente para a educação dos profissionais de saúde e para ter a oferta dos insumos que esses profissionais vão precisar, seja hidratação oral, teste diagnóstico.
0: Muito bem, nós conversamos com Marília Santini, secretária adjunta da Secretaria de Vigilância em Saúde e Ambiente do Ministério da Saúde. Muito obrigado, secretária, por sua entrevista aqui à Voz do Brasil.
15: Eu que agradeço.
2: Anvisa, Agência Nacional de Vigilância Sanitária, suspendeu a fabricação de produtos de limpeza na unidade da Unilever, em Vinhedo, no interior de São Paulo.
0: A ação é preventiva e foi adotada após inspeção que identificou falhas de controle e monitoramento da água utilizada no processo.
2: A avaliação das evidências disponíveis até o momento não indicou contaminação sobre os lotes produzidos na fábrica.
0: Por esse motivo, não foi determinada a suspensão da comercialização, da distribuição ou do uso dos produtos já fabricados e disponíveis no mercado, nem o seu recolhimento.
2: A vistoria faz parte de outras ações integradas de fiscalização sanitária de empresas fabricantes de saneantes, uma categoria que inclui produtos destinados à limpeza, desinfecção e conservação de ambientes.
0: A Anvisa determinou ainda que 12 produtos sem registro não podem ser fabricados nem vendidos no Brasil.
2: Entre eles estão alvejantes, tiramanchas e soluções à base de percarbonato de sódio.
0: De acordo com a agência, esses produtos representam riscos à saúde e à segurança da população.
2: Saiba como evitar a escolha de itens assim na prateleira do supermercado.
5: Na hora de fazer compras, preço e marca costumam pesar na escolha. Mas será que o consumidor também olha o rótulo? A servidora pública Cláudia Siqueira nem sempre faz isso.
17: Olha, eu vou confessar que eu não costumo olhar.
5: Já aposentada Renata Mello é um pouquinho mais cuidadosa.
17: Eu costumo olhar muitas coisas de produto comestíveis, mas em produto de limpeza foram coisas assim que muito pouco tempo que eu comecei a ficar mais atenta.
5: Entre os 12 itens proibidos pela Anvisa, vendidos sem registro sanitário, estão alvejantes, tiramanchas e soluções à base de percarbonato de sódio. Antes de colocar o produto no carrinho, vale fazer uma conferência rápida no rótulo. A dica é da gerente de fiscalização e inspeção da Anvisa, Márcia Gonçalves.
18: O consumidor pode olhar ali quem fabrica o produto, onde ele é fabricado, a composição e a concentração, as instruções de uso correto desse produto, de manuseio, as condições de descarte, advertências, o que que acontece, né, num caso de uma intoxicação.
5: Um dos problemas da comercialização de produtos químicos sem autorização e sem a devida responsabilidade técnica é que não há nenhum tipo de garantia de segurança em seu uso, como explica Rodrigo Moura, coordenador da Comissão Nacional de Fiscalização do Conselho Federal de Química.
19: Quando você tem um produto clandestino, você não tem exatamente a certeza da matéria-prima utilizada nesse produto. Você não tem certeza com relação aos processos químicos que foram utilizados na concepção do produto. Você não tem informações técnicas relativas à utilização do produto. Um produto clandestino, ele é um risco para a sociedade.
5: Quem já tem em casa um dos produtos proibidos pela Anvisa deve manter a embalagem fechada, no recipiente original e longe de crianças e animais, e procurar a vigilância sanitária local para saber como proceder. Reportagem Cleide Lopes.
0: A lista dos produtos de origem desconhecida pode ser consultada no portal oficial da Anvisa, no endereço www.gov.br/Anvisa.
2: E Luciano, agora a gente vai falar de bulas de remédios. Decifrar aqueles termos técnicos nas bulas tradicionais pode ser uma missão difícil para muita gente.
0: Para resolver esse problema e garantir acesso à informação com segurança, a Anvisa disponibiliza online, de forma gratuita, o bulário eletrônico.
2: A plataforma oferece uma linguagem mais clara para o cidadão.
20: Letras pequenas, termos técnicos, palavras difíceis. Esses são alguns dos problemas encontrados nas bulas dos medicamentos que desestimulam a população a consultar o documento. A aposentada Cleide Felipe da Silva já recorreu à internet para buscar informações. Ela conta que até se arriscou quando entendeu melhor os efeitos colaterais e suspendeu o tratamento.
21: A médica passou um remédio para eu usar por conta de colesterol alterado e eu já tenho um problema nos rins, né? O remédio que ela me passou, me receitou, alterava mais ainda o problema nos rins. Fui lá na internet, pesquisei e vi que tinha um efeito colateral enorme com quem já tinha problema dos rins. Então eu parei por conta própria.
20: E não é só a Cleide que enfrentou os perigos de interromper um tratamento por conta própria pelas dificuldades de ler a bula. O Imar Pereira Nunes também já buscou informações sobre sintomas, tratamentos e medicamentos na internet. Mas o professor não confiou no que leu.
22: Talvez hoje seja um pouco mais fácil, mas sempre tem aquela coisa mais técnica que dificulta, né? Um pouquinho o entendimento. Eu já olhei na internet e achei que ia morrer. Chegou no médico, ele desmentiu tudo.
20: Para garantir aos pacientes acesso à informação com segurança, a Agência Nacional de Vigilância Sanitária mantém uma base de dados pública e oficial, onde todas as versões aprovadas pela Anvisa estão disponíveis. Segundo Daniela Marreco Cerqueira, diretora da 2ª Diretoria da Anvisa, a ferramenta chamada de bulário eletrônico permite simplificar a leitura das bulas de maneira gratuita.
23: Ao acessar o bulário eletrônico, você consegue buscar a bula pelo nome comercial do medicamento, pelo nome da substância ativa, e ele também vai ter acesso a dois tipos diferentes de texto de bula. A gente tem o que a gente chama de bula do paciente e o que a gente chama de bula do profissional de saúde.
20: A diretora Daniela Marreco Cerqueira reforça ainda que no Brasil, medicamentos de referência, genéricos e similares utilizam bulas padronizadas com informações sobre segurança e uso. Quando há necessidade, as alterações passam por análise técnica.
23: A Anvisa vem aprimorando as bulas dos medicamentos exatamente para conseguir maior clareza nas informações, maior legibilidade, conseguir um melhor entendimento.
20: O bulário eletrônico pode ser acessado oficialmente através do portal da Anvisa no endereço consultas.anvisa.gov.br. Reportagem Gabriela Noronha.
0: Estados, municípios e o Distrito Federal já podem aderir à Política Nacional dos Direitos das Pessoas LGBTQIA+.
2: A participação é voluntária e também alcança organizações da sociedade civil, instituições de ensino e pesquisa, centros de referência e empresas.
0: O processo de adesão é digital. Feita a adesão, é realizado um plano de ação, como detalha a Secretária Nacional dos Direitos das Pessoas LGBTQIA+, Simi Lahat.
24: Esse plano de ação, ele visa identificar qual é o interesse, se você não tem um conselho e quer fazer um conselho, se quer implementar algum equipamento público, se quer elaborar políticas públicas, ela constrói esse plano de ação em conjunto e aí soma esforços para a execução dessa política no território.
2: O processo pode ser solicitado pelo e-mail politica.lgbtqia@mdh.gov.br. Vou repetir, hein? politica.lgbtqia@mdh.gov.br.
0: E essas foram as notícias do Governo Federal.
2: Uma realização da Secretaria de Comunicação Social da Presidência da República.
0: Com produção da empresa Brasil de Comunicação.
2: Fique agora com o Minuto do TCU e em seguida com as notícias do Poder Judiciário e do Congresso Nacional. Uma boa noite.
0: Boa noite para você e até amanhã.
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3: 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Você vai ouvir agora notícias do Poder Judiciário.
7: Presidente do STF abre evento internacional sobre independência judicial nas democracias contemporâneas.
9: TSE define critérios para caracterizar deepfake nas eleições 2026.
7: STJ identifica comando oculto em recurso para enganar sistema de inteligência artificial e determina comunicação à OAB e ao MPF.
9: Boa noite, eu sou Sérgio Duarte.
7: E eu sou Walter Lima.
9: O presidente do Supremo Tribunal Federal, ministro Edson Fachin, abriu nesta quarta-feira a 17ª jornada Ítalo-Hispano-Brasileira de Direito Público, que tem como tema resistência democrática e justiça constitucional.
7: Na abertura do evento, Fachin aproveitou para fazer uma manifestação.
9: O ministro disse que é dever de todos preservar a integridade do STF, destacou a responsabilidade do cargo.
10: A elevada autoridade do cargo não confere privilégios, mas impõe deveres, limites e responsabilidades que devem ser observados com absoluto respeito à Constituição, às leis e ao Supremo Tribunal Federal. Nos próximos dias, concluída a análise necessária dos fatos e os procedimentos institucionais pertinentes, esta presidência anunciará no tempo devido e sem precipitação as medidas cabíveis e necessárias.
7: O encontro realizado no Supremo reúne até amanhã especialistas do Brasil, da Itália e da Espanha para discutir desafios das cortes constitucionais.
9: Tribunal Superior Eleitoral define critérios para caracterizar deepfake nas eleições 2026.
7: A corte também definiu que a proibição do uso de deepfake nas eleições é para conteúdo caracterizado como propaganda eleitoral. Fábio Ruas.
25: O TSE estabeleceu que deepfake é o conteúdo produzido ou manipulado por inteligência artificial que apresente grau de realismo e crie, reproduza ou altere a imagem, a voz ou a manifestação de uma pessoa viva, falecida ou até fictícia. A tese foi fixada durante julgamento em que o TSE rejeitou o pedido de multa contra o candidato Flávio Bolsonaro pelo uso de um vídeo que recriou com inteligência artificial a imagem e a voz do ex-presidente Jair Bolsonaro. No mesmo julgamento, o TSE ainda decidiu que o ato de transmitir convenção partidária pela internet não configura propaganda eleitoral antecipada, o que depende do conteúdo, da linguagem, dos destinatários e do contexto.
9: STJ identifica comando oculto em recurso com o objetivo de enganar o sistema de inteligência artificial do tribunal e beneficiar a parte recorrente.
7: Com isso, determinou a comunicação à OAB, ao MPF e para a tomada de providências. Fátima Uchoa.
26: Para o STJ, a prática conhecida como prompt injection pode representar ato atentatório à dignidade da justiça e se caracterizar como crime de fraude processual. Os advogados do caso recorreram ao STJ contra a decisão do Tribunal de Justiça da Paraíba, que considerou a absolvição de uma pessoa acusada de homicídio totalmente contrária às provas do processo. Ao classificar como gravíssimo o uso do comando oculto pelos advogados, o relator do recurso especial ministro Og Fernandes afirmou que ministros e equipes analisam processos de forma minuciosa e que as ferramentas de IA não são usadas para produzir produzir automaticamente decisões que são apenas assinadas pelos magistrados.
4: Começa o segundo seminário de precedentes na Justiça do Trabalho.
8: Por 2 dias, ministros, magistrados, pesquisadores do direito discutem a uniformização da jurisprudência trabalhista no país. Rafael Silva.
11: O encontro discute a formação e a aplicação de precedentes e de mecanismos para agilizar a análise de processos e a segurança jurídica ao uniformizar a interpretação do direito. Outro ponto é garantir a segurança no uso de ferramentas de inteligência artificial nesse processo.
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4: Uma boa noite.
8: E até amanhã.
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1: Eu sou Paula Groba.
2: Eu sou Humberto Pinheiro.
1: E estes são os destaques de hoje do Jornal do Senado, que começa agora.
2: Avança a proposta sobre o fim da escala 6x1. Isto segue para o plenário.
1: MP do fim da taxa das blusinhas é aprovada em comissão mista e Câmara analisa texto.
2: Comissão de Constituição e Justiça aprova texto base da PEC da Segurança Pública.
1: Boa noite.
2: Boa noite.
1: O fim da escala 6x1 avançou no Senado. A Comissão de Constituição e Justiça aprovou a proposta que reduz a jornada para 40 horas semanais e garante 2 dias de descanso por semana.
2: Na prática, a PEC prevê a adoção da chamada escala 5x2, 5 dias de trabalho e 2 de folga. Agora, o texto será analisado pelo plenário. Repórter Rodrigo Rezende.
3: A proposta de emenda à Constituição 211 de 2019 limita a jornada de trabalho dos trabalhadores seletistas em 40 horas semanais. A PEC cria ainda a escala 5x2, com a obrigação de 2 folgas semanais ao empregado. Todas essas mudanças não podem acarretar diminuição do salário. O relator da proposta, senador Omar Aziz, do PSD do Amazonas, afirma que as mudanças vão dar qualidade à vida dos trabalhadores, principalmente das mulheres.
4: Nós temos dessas 37 milhões, mais ou menos, de trabalhadores nessa situação, mais de 57% são mulheres. Essas mulheres muitas vezes têm uma dupla jornada de trabalho.
3: Já o senador Rogério Marinho, do PL do Rio Grande do Norte, lamentou que a PEC obrigue uma forma de contrato entre patrões e empregados diferente do modelo dado pela reforma trabalhista em 2017.
5: Ele coloca uma questão uniforme de cima para baixo. Quando se fala aqui do acordo individual como se fosse um retrocesso, o acordo individual existe desde sempre, desde 1943.
3: A PEC estipula um período de transição para a nova jornada. Depois da publicação, as empresas terão até 2 meses para adaptar a jornada para 42 horas semanais. A partir daí, as empresas terão mais 1 ano para colocar a jornada em 40 horas.
1: Senadores também aprovaram na noite desta terça-feira um projeto que cria incentivos tributários para empresas que instalarem, ampliarem ou modernizarem centros de processamento de dados no país, os chamados data centers.
2: A proposta prevê a suspensão de tributos como PIS, PASEP, COFINS, Imposto de Importação e IPI para essas instalações. O texto prevê uma série de contrapartidas por parte das empresas, visando a redução do impacto ambiental. Repórter Alexandre Campos.
6: As empresas habilitadas deverão manter um percentual mínimo de seus serviços no mercado interno, usar fontes de energia renováveis ou de baixa emissão e garantir eficiência hídrica no resfriamento da infraestrutura. Ainda deverão investir em projetos de pesquisa e inovação industrial e tecnológica ligados à economia digital, o correspondente a 2% do valor dos produtos adquiridos no mercado interno ou no exterior, com benefício do regime especial, sendo que 40% dos recursos devem ser aplicados nas regiões Norte, Nordeste e Centro-Oeste. Relator do projeto, o senador Cid Gomes, do PSB do Ceará, destacou a importância dos data centers no dia a dia das pessoas.
7: Com o advento da inteligência artificial, é de que cada vez mais estruturas de bancos de dados sejam necessárias à implantação para que as informações possam estar rápidas e prontamente disponíveis para o uso e consumo da população.
6: O projeto que segue para a sanção presidencial ainda prevê que as multas previstas no chamado Estatuto Digital da Criança e do Adolescente sejam direcionadas por 5 anos para o Fundo Nacional para a Criança e o Adolescente.
1: O Senado também aprovou um projeto que cria a Política Nacional de Minerais Críticos e Estratégicos. A proposta estabelece diretrizes para incentivar a pesquisa, a extração, o beneficiamento e a transformação desses minerais no Brasil.
2: A proposta também cria um Conselho Nacional para a Industrialização do Setor. Os minerais são importantes para áreas como tecnologia, transição energética e segurança nacional. A proposta segue para a sanção presidencial.
1: E seguiu para a promulgação a indicação do senador Rodrigo Pacheco, do PSB de Minas Gerais, para o cargo de ministro do Tribunal de Contas da União. O TCU é integrado por 9 ministros, indicados pelo presidente da República, pelo Senado e pela Câmara. O cargo é vitalício. Pacheco vai ocupar a vaga deixada por Bruno Dantas, que renunciou ao cargo na segunda-feira.
2: A medida provisória que acaba com a taxa de 20% sobre compras internacionais de até $50 foi aprovada pela Comissão Mista de Deputados e Senadores.
1: Agora, a MP, também conhecida como Taxa das Blusinhas, segue para a votação nos plenários da Câmara e do Senado. A expectativa é que isso aconteça ainda nesta quarta-feira. Repórter Maurício Desante.
8: O principal ponto de impasse para aprovar a medida provisória que acaba com a chamada Taxa das Blusinhas era definir quando seriam avaliados os impactos da medida. O texto põe fim à cobrança de 20% sobre as compras internacionais de até $50, hoje cerca de R$250. Pelo acordo, a primeira avaliação será feita 3 meses depois que a medida entrar em vigor. Depois, o Ministério da Fazenda fará novas análises a cada 6 meses. O Congresso também vai avaliar os impactos uma vez por ano. A relatora, senadora Leila Barros, do PDT do Distrito Federal, destacou que o governo federal poderá fazer ajustes dependendo do resultado dessas avaliações de impacto.
9: A gente atendeu em parte a maior preocupação do setor, que é a avaliação, dando essa autonomia ao Ministério da Fazenda, a avaliação de 6 em 6 meses e também passar pelo Executivo a avaliação do Congresso Nacional anualmente.
8: Mas o senador Isalci Lucas, do PL do Distrito Federal, acredita que o prazo de avaliação de impacto a cada 6 meses é muito extenso.
10: O que nós queremos é isonomia para o produtor aqui local. Até 6 meses já quebraram as empresas todas. Se o governo fizer essa avaliação que está aqui hoje, ele já vai perceber que é inadmissível o que está acontecendo.
8: O setor produtivo pediu ainda igualdade nas regras tributárias e regulatórias. O acordo prevê critérios para avaliar os efeitos da medida e análise sobre propriedade intelectual e qualidade dos produtos. Ficaram de fora a exigência de uso dos correios para o envio dos itens comprados e a implementação de um cashback para os consumidores. Esses pontos devem ser tratados em uma futura etapa de regulamentação da reforma tributária.
2: E o Senado aprovou o projeto que permite a brasileiros que trabalham em países de língua portuguesa somar períodos de contribuição para se aposentar. O texto agora segue para promulgação.
1: No Brasil, o acordo vale para aposentadorias por idade e invalidez e pensão por morte. Repórter Patrícia Oliveira.
11: O acordo foi assinado por Brasil, Portugal, Cabo Verde, Moçambique e São Tomé e Príncipe. A ideia é evitar que o trabalhador perca contribuições por não ter cumprido o tempo mínimo exigido em apenas um dos países. No Brasil, o acordo vale para aposentadorias por idade, invalidez e pensão por morte. Para o relator da proposta, senador Carlos Viana, do PSD de Minas Gerais, representa um avanço na proteção previdenciária dos trabalhadores brasileiros.
12: Um ponto muito importante na experiência e na vida de brasileiros que optaram por morar no exterior e trabalhar no exterior, já tendo contribuído no Brasil ou estão contribuindo lá fora.
11: O benefício deverá ser concedido de forma proporcional ao período trabalhado em cada país.
2: A Comissão de Constituição e Justiça aprovou o texto base da proposta que insere na Constituição o Sistema Único de Segurança Pública, também conhecida como a PEC da Segurança Pública.
1: O texto amplia as competências federais no combate ao crime organizado, permite a criação de polícias municipais e redefine o papel das forças policiais. Destaques: a proposta continuam sob análise da comissão. Depois, o texto seguirá para o plenário. Os detalhes com o repórter Bruno Lourenço.
13: A proposta estrutura o Sistema Único de Segurança Pública e confere à União a competência para estabelecer diretrizes gerais para o setor. O texto permite o policiamento ostensivo de ferrovias e hidrovias federais pela Polícia Rodoviária Federal. Prevê um regime especial mais rigoroso para punir chefes de organizações criminosas e admite a criação de polícias municipais de natureza civil. O relator, senador Rogério Carvalho, do PT de Sergipe, retirou mudanças dos deputados sobre o financiamento da segurança pública com recursos das empresas de apostas, depois de deduzidas as despesas de custeio.
14: Não é conveniente dar garantia constitucional às despesas de custeios das BETs, principalmente quando a metodologia de cálculo pretendida prejudica a destinação de recursos para áreas sociais como educação, segurança pública e esportes.
13: A PEC assegura para o novo modelo de segurança pública receitas vinculadas ao Fundo Nacional de Segurança Pública e ao Fundo Penitenciário Nacional, vedados os contingenciamentos, ou seja, os bloqueios orçamentários.
2: Com edição edição de Paula Groba e trabalhos técnicos de Eliseu Caires. O Jornal do Senado fica por aqui. Acompanhe agora as notícias da Câmara dos Deputados. Boa noite.
1: Boa noite e até amanhã.
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16: Plenário define multa para serviços mal avaliados de hospitais privados.
17: Câmara inclui testes vocacionais nos exames de avaliação da educação.
16: Deputados escolhem senador Rodrigo Pacheco como ministro do TCU.
17: Boa noite. Câmara aprova indicação do senador Rodrigo Pacheco para o TCU. Os detalhes com Ana Raquel Macedo.
18: O plenário da Câmara confirmou, com 404 votos favoráveis e 61 contrários, a indicação do senador Rodrigo Pacheco, do PSB de Minas Gerais, para uma vaga de ministro do Tribunal de Contas da União, no lugar do ex-ministro Bruno Dantas. A indicação já tinha sido aprovada pelo Senado. Rodrigo Pacheco tem 49 anos e foi deputado federal entre 2015 e 2018. Na Câmara,

0: do relator, deputado Aécio Neves, do PSDB de Minas Gerais.
1: Uma honra enorme como conterrâneo do senador Rodrigo Pacheco, mas como admirador da sua história, do seu trabalho, mas sobretudo como homem público, que sabe da sua importância e o quanto ele poderá ajudar o país em momentos de incertezas, como fez num passado muito recente.
0: A maioria dos líderes partidários na Câmara recomendou a aprovação da indicação de Pacheco. Falando pelo governo, o deputado Rogério Correia, do PT de Minas Gerais, destacou a qualidade técnica e política do senador para ocupar uma vaga no TCU.
2: Rodrigo Pacheco foi fundamental para a garantia do processo democrático no Brasil quando presidiu o Senado. Nós realmente corremos um sério risco de um golpe de Estado no Brasil, de um golpe que pudesse quebrar a democracia brasileira. Tanto ele, mas também o presidente Arthur Lira aqui na Câmara foram fundamentais, tanto para reconhecer o resultado das eleições, mas também para firmar uma posição contrária a qualquer tipo de golpe.
0: O presidente da Câmara, Hugo Mota, foi na mesma linha.
3: Não temos dúvida do seu preparo técnico e político para representar o Senado Federal naquela Corte de Contas, fazendo votos que ele possa, assim como em sua passagem pelo Congresso Nacional, ter o mesmo compromisso com a sociedade brasileira, com o Congresso Nacional.
0: O Tribunal de Contas da União é o órgão encarregado de fazer o controle externo dos gastos públicos. Ele auxilia o Congresso a fiscalizar o orçamento, analisa a regularidade das contas públicas e tem o poder de multar gestores, mandar devolver dinheiro e declarar inelegíveis os responsáveis por irregularidades. Da Rádio Câmara de Brasília, com informações de Antônio Vital, Ana Raquel Macedo.
4: Justiça. Chico Alencar, do PSOL do Rio de Janeiro, defende o fim do sigilo das investigações sobre o Banco Master. O deputado considera que a divulgação das informações é necessária para esclarecer possíveis relações do banco com integrantes do Judiciário, do Congresso Nacional e do Poder Executivo.
5: Chico Alencar elogia a atuação da Polícia Federal na apuração do caso. Na opinião do parlamentar, o acesso integral às informações pode evitar vazamentos parciais e permitir a identificação de eventuais responsabilidades.
4: Solano, do PT do Piauí, defende uma investigação ampla sobre as denúncias envolvendo o Banco Master. Ele pede que sejam esclarecidos os fatos relacionados às instituições financeiras e aos recursos públicos mencionados no caso.
5: Merlon Solano diz que é preciso garantir transparência nas apurações, com a responsabilização dos envolvidos, independentemente do cargo que ocupem. Segundo ele, a investigação é importante para preservar a credibilidade do sistema financeiro e das instituições brasileiras.
4: Rodrigo Dazaeli, do PL de Mato Grosso, defende o impeachment do ministro do STF, Alexandre de Moraes, após novos relatórios da Polícia Federal. Para o deputado, os indícios de irregularidades e conflitos de interesse exigem o afastamento imediato do magistrado.
5: Rodrigo Dazaeli também acusa o governo federal de tentar abafar as denúncias para proteger membros do STF. O parlamentar considera que a abertura do processo de impeachment é fundamental para dar uma resposta de transparência à sociedade.
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4: Previdência. A Câmara aprovou um projeto que dobra o período de atividades civis que PMs e bombeiros militares podem usar para ter direito à aposentadoria. O repórter Antônio Vital acompanhou a votação.
10: A Câmara dos Deputados aprovou o projeto que amplia de 5 para 10 anos o tempo de serviço em atividades civis que policiais e bombeiros militares podem averbar para fins de aposentadoria. A proposta também altera as regras relativas ao pagamento de soldo integral para os militares depois de irem para a inatividade. Para receber o pagamento integral, os homens terão que ter 35 anos de contribuição com 25 anos de atividade militar. Já as mulheres terão que ter 32 anos de contribuição e 25 anos de atividade de natureza militar. Hoje, para receber salário integral,

0: Os militares têm que ter 35 anos de serviço, com a possibilidade de apenas 5 deles terem sido desempenhados em atividades civis. De acordo com o autor da proposta, deputado Capitão Augusto, do PL de São Paulo, reduzir de 30 para 25 anos o tempo de exercício de atividades de natureza militar e, ao mesmo tempo, permitir o aproveitamento de 10 anos de tempo civil, equipara os militares aos policiais federais. O projeto também garante a igualdade de acesso entre homens e mulheres e veda restrições ou reservas de vagas sem justificativa técnica. O texto final aprovado foi apresentado pelo relator, deputado Cabo Gilberto Silva, do PL da Paraíba.
1: São 35 anos hoje que o policial trabalha, igual a qualquer um. É doença mental, é a questão da saúde. Então é importante todos vocês entenderem a magnitude desse projeto. O Estado não vai perder nada, que estamos tentando resolver o básico para que possamos avançar. Para que possamos avançar no combate ao crime organizado, nas facções criminosas.
0: O projeto também altera outras regras militares. As progressões de posto por merecimento, por exemplo, terão que ter critérios universais com prioridade para o mérito pessoal e para os militares mais antigos. O projeto que amplia de 5 para 10 anos o tempo de serviço em atividades civis que policiais e bombeiros militares podem averbar para fins de aposentadoria seguiu para análise do Senado. Da Rádio Câmara de Brasília, Antônio Vital.
2: Trabalho.
3: Benedita da Silva, do PT do Rio de Janeiro, defende o fim da escala 6x1 como forma de ampliar o tempo de descanso dos trabalhadores. Ela avalia que a mudança vai melhorar a saúde e a convivência familiar, com reflexos positivos também na produtividade.
4: Benedita da Silva pede que o Senado avance na análise das propostas sobre a redução da jornada de trabalho semanal. Segundo o parlamentar, a maior quantidade de tempo livre também beneficia quem precisa voltar mais cedo para casa ou conciliar o emprego com outras atividades.
3: Bom, Gás, do PT do Rio Grande do Sul, pede o fim da escala 6x1 e a redução da jornada de trabalho de 44 para 40 horas semanais, sem redução de salário. De acordo com o deputado, a mudança vai garantir 2 dias de descanso aos trabalhadores.
4: O parlamentar alega que a redução da jornada vai permitir mais tempo para convivência com a família, estudos, lazer e outras atividades. Bom, Gás também lembra que a Câmara já aprovou a redução para 40 horas e solicita a análise da proposta pelo Senado.
3: Glauber Braga, do PSOL do Rio de Janeiro, apoia o fim da escala de trabalho 6x1, que está prevista para ser analisada pelo Senado. O deputado diz que a mudança tem amplo apoio da população e pode melhorar as condições de trabalho.
4: Glauber Braga também defende a redução da jornada para 40 horas semanais, sem diminuição dos salários. Na visão do parlamentar, a medida garante mais tempo para descanso, convivência familiar e cuidados com a saúde.
3: De acordo com Orlando Silva, do PCdoB de São Paulo, o fim da escala 6x1 é uma conquista viabilizada pela mobilização popular e pelo engajamento do governo. O deputado argumenta que a redução da jornada gera novos postos de trabalho e garante mais qualidade de vida.
4: Segundo Orlando Silva, a medida contrapõe retrocessos trabalhistas vistos em governos liberais e reformas anteriores no Brasil. Para ele, o avanço dessa pauta fortalece a proteção da classe trabalhadora e sinaliza a necessidade de proteger os direitos e a justiça do trabalho.
2: Economia.
3: Adriana Ventura, do Novo de São Paulo, repercute críticas sobre a medida provisória que zera o imposto em compras internacionais de até 50 dólares. Ela afirma que a norma cria tratamento desigual porque o comércio brasileiro continua pagando tributos sobre mercadorias semelhantes.
4: Adriana Ventura ressalta que as entidades empresariais defendem a extensão do benefício a produtos equivalentes vendidos pelo comércio nacional, caso a isenção seja mantida. O documento alerta que a diferença de tributação prejudica principalmente os pequenos varejistas.
3: Para Luiz Carlos Raul, do Podemos do Paraná, os 18 anos de governos do PT representam um fracasso socioeconômico para o país. O deputado argumenta que os indicadores de habitação e educação pioraram no período.
4: Luiz Carlos Raul também destaca o aumento da população em situação de rua e a dependência de programas de transferência de renda. Na avaliação do parlamentar, a gestão atual falhou na criação de empregos e na autonomia dos trabalhadores.
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2: Educação.
3: A Câmara aprovou a inclusão de testes vocacionais no Enem e no Saeb. O repórter Antônio Vital acompanhou a votação.
0: Deputados e deputadas aprovaram um projeto que obriga o Instituto Nacional de Pesquisas Educacionais Anísio Teixeira, o INEP, a incluir testes vocacionais no Enem e no Saeb, o Sistema de Avaliação da Educação Básica. Os alunos que fizerem os dois exames não serão obrigados a responder as questões e o INEP terá que reservar um tempo extra para os candidatos que optarem por fazer os testes. O projeto foi apresentado pelo deputado Nicolas Ferreira, do PL de Minas Gerais, e recebeu parecer favorável do relator, deputado Mendonça Filho, do PL de Pernambuco. De acordo com a proposta, o teste será incluído nos cadernos da prova aplicada no terceiro ano do ensino médio. A justificativa é de que muitos jovens, especialmente os mais pobres, não dispõem de acesso a ferramentas de orientação vocacional, o que os deixa mais expostos a escolhas desinformadas. Entre as diretrizes previstas para a elaboração dos testes vocacionais estão a identificação das áreas de maior afinidade e das aptidões, além do mapeamento de possibilidades de empreendedorismo, de oportunidades profissionais, de cursos técnicos ou de cursos de graduação. Os resultados dos testes de aptidão deverão ser apresentados na forma de relatório e as regras deverão ser revistas, no máximo a cada 2 anos, como maneira de atualizar o conteúdo e forma do teste. Para o relator Mendonça Filho, o projeto democratiza o acesso aos testes vocacionais. Já a deputada Soraya Santos, do PL do Rio de Janeiro, disse que é cada vez mais difícil para os jovens decidir que carreira vão seguir.
2: É um direito da criança você poder medir resultados. Então, quando a gente pega e propõe provas para medir o conhecimento, é absolutamente necessário. Segundo, a gente tem que pensar nos testes vocacionais, porque cada vez está mais difícil para os jovens, diante de tanta divisão através das formações, você saber exatamente o que você quer.
0: O projeto que obriga o INEP a incluir testes vocacionais no Enem e no Saeb seguiu para análise do Senado. Da Rádio Câmara de Brasília, Antônio Vital.
4: Agricultura. Escolto do PT da Paraíba defende o fortalecimento da agricultura familiar como parte da soberania alimentar do país. O congressista ressalta que o acesso à água como política de segurança hídrica permite que produtores do Nordeste mantenham a produção de alimentos.
3: Luiz Couto reivindica mais investimentos em pesquisa e assistência técnica para apoiar quem vive da terra. O parlamentar também considera necessárias políticas permanentes de convivência com o semiárido, com infraestrutura para facilitar o escoamento da produção.
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4: Saúde. A Câmara aprovou um projeto que prevê multa de até R$500 mil para hospitais privados mal avaliados. O repórter Marcelo Lascher explica a proposta.
7: O plenário da Câmara aprovou o projeto apresentado pelo ex-senador e hoje ministro do Supremo Tribunal Federal, Flávio Dino, que prevê mecanismos de avaliação de hospitais e serviços de saúde privados. A proposta cria o programa de avaliação dos serviços de saúde, com a previsão de multas que variam de R$5 mil até R$500 mil para instituições privadas que não seguirem determinados padrões de qualidade. De acordo com o projeto, esses padrões de qualidade devem ser definidos pela Agência Nacional de Vigilância Sanitária, a Anvisa. Para isso, serão levados em conta quesitos como a garantia de segurança do paciente, a oferta de atendimento de emergência e o cumprimento de normas da Agência Nacional de Saúde Suplementar, a ANS. Na Câmara, o relator, deputado Márcio Gerri, do PCdoB do Maranhão, deu parecer favorável à proposta já aprovada pelo Senado. Segundo ele, o projeto fortalece os sistemas de fiscalização e avaliação de unidades de saúde já existentes e contribui para o aumento da qualidade de assistência prestada à população. O projeto foi criticado pela deputada Adriana Ventura, do Novo de São Paulo, que apontou intromissão estatal na iniciativa privada.
8: Aqui, intervenção direta, intervenção estatal sobre o sistema privado de saúde. Privado. Tem multas altíssimas. altíssimas nesse projeto, que até 500 mil reais. A gente está falando de rede de hospitais privados, laboratórios, consultórios, talvez médicos, clínicas privadas e assim, simplesmente colocando multas, sanções.
7: O autor da proposta, Flávio Dino, perdeu um filho de 13 anos em 2012 após ser atendido em um hospital particular de Brasília. A justiça considerou que houve falhas e condenou o hospital a pagar uma indenização de R$1.200.000. O caso foi lembrado durante a votação. Para a deputada Maria do Rosário, do PT do Rio Grande do Sul, é dever do Estado fiscalizar os serviços de saúde, inclusive os privados.
9: Porque ainda que seja a iniciativa privada a prestar o serviço de saúde, a qualidade, a segurança na assistência à saúde, mediante o estabelecimento de padrões nacionais, avaliação de serviços, divulgação de resultados e ampliação da transparência e controle sobre a qualidade deste atendimento, tem que ser assegurada pelo Estado.
7: O projeto que prevê mecanismos de avaliação de hospitais e serviços de saúde privados seguiu para a sanção presidencial e já pode virar lei. Da Rádio Câmara de Brasília, com informações de Antônio Vital, Marcelo Larcher.
10: 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Direitos Humanos.
3: Soraya Santos, do PL do Rio de Janeiro, denuncia que a coleta de material para o exame toxicológico de motoristas tem gerado abusos e violência institucional contra as mulheres. A deputada relata casos em que trabalhadoras tiveram partes do cabelo raspadas para a realização do teste.
11: Soraya Santos reforça que a legislação exige apenas a retirada de poucos fios e que o descumprimento das normas fere a dignidade das motoristas. A parlamentar anuncia que a Procuradoria da Mulher vai acionar a justiça e pedir a punição dos órgãos responsáveis pelos excessos.
10: Homenagem.
3: André Figueiredo, do PDT do Ceará, homenageia o ex-ministro do Trabalho, Manuel Dias, que morreu aos 88 anos no dia 22 de agosto. O deputado destaca a trajetória do advogado e político catarinense e sua atuação em defesa da educação em tempo integral e da democracia.
11: Termina agora o jornal Câmara dos Deputados, produzido pela Rádio Câmara, com trabalhos técnicos de Everson Urani e apresentação de Márcio Aquiles Sardi e José Carlos Andrade. Uma ótima noite para você.
3: A Voz do Brasil volta amanhã. Boa noite.
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1: 20 horas em ponto.
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2: Horas e 2 minutos.
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3: 20 horas e 3 minutos.
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7: A partir de agora, eu, Roger Pires, tenho a grata satisfação de ter a sua audiência. Eu separei para você uma seleção incrível. Não mexa na sintonia. Vamos viajar pelo tempo em mais um Back in Time. Tina Turner, We Don't Need Another Hero.

0: Obrigado.
1: No melhor do flashback ouvimos Cazuza, O Tempo Não Para. Caetano Veloso, Você é Linda.
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1: Aliás, More Than Words Can Say.

0: Você ouviu no Back in Time, Jimmy Cliff, Rebel and Me, Ivan Lins, Lembra de Mim. 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
1: Lovícia.
0: 14 bis, todo azul do mar.

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